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0: Vem cuidar do seu bebê, né?
1: Valeu!
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0: Obrigado, meu irmão.
1: Parabéns, meninos, vocês são 10. Obrigado a vocês pelo carinho. Sucesso
0: pra todos.
2: Sucesso pra vocês.
1: Mata-me um CD, parabéns pra esses meninos.
3: Tchau, obrigado, Campo Grande.

0: Obrigado, meu irmão.
1: Parabéns, meninas. Vocês são 10. Obrigado a vocês pelo carinho. Sucesso.
2: Pra todos.
3: Sucesso pra vocês.
1: Mata-me um CD. Parabéns pra esses meninos.
0: Tchau, obrigado, cara, por tudo.

0: Botafogo, ganso, moçada!
1: Afoga o ganso.

Hey. Nós vamos chacoalhar um pouquinho agora, né? Vai.

0: todo mundo fazendo coisa boa com o Tchê Garoto. Vamos ver.
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Aí galera, esse é o Trio Bravana. Vem com a gente!

0: Antônio Léo, Henrique e Juliano.
1: Que delícia, obrigado, estar obrigado com vocês. Que Deus abençoe.
2: Super, super energia vocês aqui, obrigado.
1: Imagina, obrigado.
2: Está muito com vocês. Henrique
1: parabéns
2: e Juliano.
1: Pela banda, parabéns pela produção. Obrigado, que Deus abençoe a todos nós nessa noite.

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0: Tati Cristiano! Rapaz!
1: Obrigado, linda! Deus te abençoe!
0: Ai, meu Deus, que felicidade estar aqui de novo com vocês!

0: Eu vou te contar o que que acontece, me dá um som maior. Ó, a vida do ser humano é dividida em três partes. Sabia?
1: Sabia não, mas já gostei do começo já. Como é que é isso aí?
0: Nascer, beber e sofrer.
1: Ah, sofrer.
0: Preciso te contar um negócio.
1: Ah.
0: Vou falar em forma de música.
1: Diga lá.

Realmente tô sentindo saudade do seu cheiro e do seu mau humor. Sua amiga tá falando a verdade.

0: Tiaguinho.
1: Fala, Zé.
0: Todas as mulheres do Brasil são turbinadas.
1: Eu gosto, hein?
0: Você gosta?
1: Pra frente e atrás, é bom demais, né?
0: Diferentão ele, né? Meu Deus do céu!
1: Valeu!

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1: Olha o arrocha.

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0: 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Que isso?
1: Cê é louco.
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0: 5 e 3.
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vamos formar agora a grande corrente de fé, elevando o pensamento ao Supremo Criador, para que interceda com sua divina bondade em favor de todos que necessitam de alívio para os seus problemas através da oração. E agora, com o pensamento em Deus Todo-Poderoso, para que Ele receba nossas orações, oremos. Em nome dos anjos, dos santos e das almas, saudemos a Sagrada Família. Em nome do Pai,

este momento em que todos se ajoelham e saúdam Maria Santíssima. Ave Maria, cheia de graça, o Senhor é convosco. Bendita sois vós entre as mulheres, e bendito é o fruto do vosso ventre, Jesus.

0: agora a todos aqueles que necessitam de uma graça. Rezamos neste momento a oração de São Francisco. Senhor, faça de mim um instrumento de sua paz. Onde existe o ódio,
1: que eu leve o amor.
0: Onde existe a discórdia,
1: que eu leve a união.
0: Onde existe o erro,
1: que eu leve a verdade.
0: Onde existe a dúvida,
1: que eu leve a fé.
0: Onde existe o desespero,
1: que eu leve a esperança.
0: Onde existe trevas,
1: que eu leve a luz.
0: E onde existe tristeza,
1: que eu leve a alegria.
0: Virgem Maria,
1: guarda-nos puros do pecado.
0: Ó Mãe de Deus,
1: abre os nossos corações quando nossos irmãos precisarem de nós.
0: Ó Mãe da Igreja,
1: faça que vivamos unidos e assim sejamos um dos exemplos para que os outros também amem a seu filho Jesus.
0: Ó Esposa de José,
1: conserve a paz e a união em nossas famílias.
0: Glória ao Pai, ao Filho e ao Espírito Santo.

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0: A boa música, a informação e a prestação de serviços a toda nossa comunidade. Bom dia, Carmo do Rio Claro, bom dia pra você, amigo ouvinte.
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0: Esta é ZYX 507, 87,9 Supernova FM e este é o nosso programa.
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0: No comando. A programação até às 8 da manhã.
7: Marcelo Souza.
8: Bora, Guatemala.
0: Bora.
9: Botina veia.
8: Aô, chupa cabra.
0: É, segunda-feira, ó.
10: Vai vencendo, duplicata velha.
0: Primeiro dia do mês de junho. E vem as festas juninas, né, gente? Primeiro mês de junho de 2026. Vamos aos fatos históricos e jornalísticos que marcam o dia e também desejando a todos um mês de muita paz, de muito amor, de muitas conquistas, que seja melhor do que um mês de maio. Hoje a igreja celebra o dia de São Justino. Pensamento Correio Brasilense, Dia Nacional da Imprensa. São os fatos históricos e jornalísticos que marcam o dia de hoje. Simbora, minha gente, com o melhor da moda sertaneja. E sempre contando aí com a sua participação, o seu alô, o seu recado através do nosso telefone zap, viu? Lodinha Couto, Itaú de Minas, Cidinha, Vai Luiz, Rogerão no bairro Acampamento, esposa Andréia. Renato Pedreiro, pessoal da Construção Civil, bom dia. Do mercado, bom dia, parceiro. Betinho Jardineiro. PDV. Alô! Cidinho, Evaí, o Luiz.

Meus amigos, se nesse momento algum de vocês me perguntasse onde estão os meus passos, eu não saberia dizer. Mas em nome de Deus, eu agradeço e peço que cada fã, cada amigo, cada irmão que dê um passo por mim, porque eu não sei onde estão os meus passos.

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0: Ao saudoso João Garrido e o Pardinho. Coisa ficou bonita. Hora certa, 5:30. Lembrando que às 6 horas, momento de fé e oração, Padre Ezequiel, Padre Sandro Henrique. Às 7, um resumo das principais notícias em destaque do dia com Supernova. Bora. Manda aí o seu recado, o seu. O seu alô, faça como a nossa querida amiga ouvinte de todas as manhãs, de todos os dias, diretamente de Itaú de Minas.
1: Sam, bom dia, tudo bem? Aqui é a Lurdinha Couto da Coab 2 de Itaú de Minas, Minas Gerais. Queria ouvir Milionário José Rico, Orgulhosa e Bonita. Depois eu queria ouvir Onde Estão Aqueles Olhos, Leonardo. Quer mandar para você, para sua família, Marcelo, todos seus irmãos e irmãs, né? E quero mandar também para seus filhos, sua esposa. Mandar para Juliana Garcia, família dela. E todos os locutores aí, família, né? Eu não sei quem está no lugar do Zé Brasil. E um abração aí para todo mundo. Para todos do Grupo Supernova, né? Cidinho, Vair, Luiz, PDV, Guanabara, Botina Véia, Braguinha, né? Reis. E a. Rogerão, todos os irmãos dele, a Creuza, irmã dele. E mandar para toda a minha família, os bairros do Carmo, né? Mandar para a família do meu primo que faleceu, tá em leite. Que todo mundo continue orando por eles, né? Para dar força, né? E que Deus dê o conforto para todo mundo aí. O começo não é fácil, mas Deus dá força, né? E quero mandar também para Sueli. Para todos os grupos Supernova, para o Beto, para todos aí, né, que faz parte do grupo Supernova. Tu manda. E família, todos estão fazendo aniversário hoje, parabéns, tudo de bom. É, mandar para o Péricles, o Willi, que fez ontem, né, aniversário, meu neto mais velho, primogênito, para a Ketlin, que hoje se viaja lá para o México, para. Ah, esqueci como que chama o lugar. Eu que lembro o lugar, eu te falo. Acho que é Ponta del Este, uma coisa assim. Não é bem isso aí, não. Isso aí não, é o que eu lembro, eu te falo. Mandar para todos que vão ligar aí, que gostam, né, de ouvir as músicas que eu tô pedindo. Fica com Deus, Marcela. 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
8: Agora, Seata, faltando 17 minutos para 6 horas, daqui a pouquinho, momento de velas, momento de oração. Alô, Rogerão! Lá no bairro, no, nos altos do bairro Acampamento, a esposa André, os filhos Paulo Henrique, Amanda e Daiane. Para vocês, meu xará, Marcelo Costa.

0: 5h47.
1: É uma viagem no túnel do tempo. Cabanão Mundão. Um lugar abafadinho, né? Saudade. Mas ele tá aí firme e forte ainda, não? Marcelo Costa com seus 80 e tantos anos, né? Meus tempos de criança, professorinha. Ele que tinha o especial sertanejo.

Alô, Du, do Mercado e todo o pessoal lá no Jardim América, do ligadinho na programação, mandando um recado aqui, ó, já tem pão de queijo quentinho, já tem pão de sal quentinho. Venha tomar um cafezinho conosco aqui no Du Mercado, aqui na Rua Nova, que é na rua de cima ali do quartel da Polícia Militar. Ele mandou aqui, Marcelo Souza toca uma moda das antigas, das boas aí do Tião Carreiro e Pardim, pra gente começar aí a semana, ó. O dia, segunda-feira, com o pé direito.

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8: Está ligado na terra também está ligado no céu. Nosso momento de fé, momento de oração desse primeiro dia do mês de junho, ano 2026. A igreja celebra hoje o dia de São Justino. São Justino foi apegado à verdade, rejeitou os sistemas filosóficos pagãos e converteu-se ao cristianismo. Foi no seu século o mais ilustre defensor da verdade católica contra os preconceitos pagãos. Em Roma, dedicou-se ao apostolado, especialmente aí nos meios cultos, nos quais se movimentava com desembaraço.
9: As mansões e os casebres, Santa Maria.
8: Agradecemos, fazemos também os nossos pedidos, elevamos os nossos pensamentos ao Pai, através de Maria, nossa mãe, pedimos para que ela interceda e abençoe principalmente os mais necessitados, os doentes. Aqueles que se encontram internados no Hospital São Vicente de Paulo, os doentes idosos no lar dos idosos, acamados em casa, aqueles que estão em tratamento em centros maiores. Também homenagem aos aniversariantes do dia, desejando saúde e paz, que Deus ilumine muitos e muitos anos de vida a todos vocês. Está completando hoje mais um ano de vida? Parabéns! Ludinha Couto, Itaú de Minas, Cidinha, Evair, Luiz, Wesley, Cariello, Penha, Matheus, do Mercado e toda a família, Israel, bom dia, Marcelo. Coloca minha família em oração e todos que estão acompanhando o momento de fé, o momento de oração desta manhã de segunda-feira, início de mais uma semana de trabalho, início de mais um mês.
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8: Foi lindo. Neuza, Neuza do Jack, irmão Elinho, Dico, ô Dico, bom dia Dico, Dico, Renato, pessoal da Peixaria Borges, no bairro Acampamento, a Dona Fátima, Simone da Confeitaria São Miguel, Simone Boulos, Simone Confeiteira, Rogerão no bairro Acampamento, esposa André, os filhos Paulo Henrique, Amanda, Daiane, irmã Creuza, Zé Roberto, Carlinho, Clésio Cruzeirense lá no acampamento, Clésio Cruzeirense no bairro Jardim América, professora Sônia. Zé Leandro no bairro do Porto e toda a família.
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8: O Giancuto, Taú de Minas e toda a família, Liliana e toda a família, Zé Mendonça e família, Raquel e toda a família. Ana Santos e família, o Pedro Henrique e toda a família, Israel Fernandes, Cássio Freire e toda a família, Angelita Santana e família. Minha família, minha esposa, meus filhos, Miguel e Benício, meus irmãos. Alô, Márcio! Márcio da Casa de Pesca do Márcio. Pessoal da Construção Civil, alô Renato, Renato Pedreiro, dentro do momento de fé, no nosso momento de oração. Vamos juntos com a participação especial do Padre Sandro Henrique. Alô Matias, Matias, compositor da cidade de Alpinópolis. E vamos juntos, né, com o Padre Sandro Henrique, diretamente da paróquia São Sebastião, para a gente começar o nosso dia, a nossa semana, o mês de junho feliz.
10: Bom dia, minha amiga. Bom dia, meu amigo. Comece o dia feliz nesta segunda-feira, 1º de junho. Estamos começando um mês muito alegre, muito feliz, o mês das festas juninas, de vários santos, de suas memórias, mas também Corpus Christi, Sagrado Coração de Jesus, os três santos mais conhecidos deste mês, Santo Antônio, São João, São Pedro e São Paulo. Então realmente um tempo rico para aprofundarmos o nosso conhecimento em Jesus e também nos santos, e assim sermos estimulados para estar transformando o mundo em que vivemos. Por isso louvamos e bendizemos ao Senhor por tudo que Ele nos permite viver. Comecemos bem este mês, comecemos bem esta semana, retomando as atividades, o trabalho, o ofício, que realmente façamos o nosso melhor. Vamos fazer nossa oração para começar bem o dia e a semana? Bem animadas? Então reze comigo assim, ó. Inspirai-nos, ó Deus, para que em vós comece e termine tudo o que fizermos. Amém. Hoje nós celebramos São Justino, que ele interceda aos céus por todos nós. E o evangelho de hoje está em Marcos, capítulo 12, versículos de 1 a 12. Naquele tempo, Jesus começou a falar aos sumos sacerdotes, mestres da lei e anciãos, usando parábolas. Um homem plantou uma vinha, cercou-a, fez um lagar e construiu uma torre de guarda. Depois arrendou a vinha a alguns agricultores e viajou para longe. Na época da colheita, ele mandou um empregado aos agricultores para receber a sua parte dos frutos da vinha. Mas os agricultores pegaram no empregado, bateram nele e o mandaram de volta sem nada. Então o dono da vinha mandou de novo mais um empregado. Os agricultores bateram na cabeça dele e o insultaram. Então o dono mandou ainda mais outro e eles o mataram. Trataram da mesma forma muitos outros, batendo em uns e matando outros. Restava-lhe ainda alguém, seu filho querido. Por último, ele mandou o filho até os agricultores, pensando: eles respeitarão meu filho. Mas aqueles agricultores disseram uns aos outros: esse é o herdeiro, vamos matá-lo e a herança será nossa. Então agarraram o filho e mataram, e o jogaram fora da vinha. Que fará o dono da vinha? Ele virá, destruirá os agricultores e entregará a vinha a outros. Por acaso não lestes na Escritura? A pedra que os construtores deixaram de lado tornou-se a pedra mais importante. Isso foi feito pelo Senhor e é admirável aos nossos olhos. Então os chefes dos judeus procuraram prender Jesus, pois compreenderam que havia contado a parábola para eles. Porém ficaram com medo da multidão e por isso deixaram Jesus e foram-se embora. Minha amiga, meu amigo, somos convidados nesse dia, ao retomar nossas atividades, meditando, que é importante, necessário, lapidar nossos dons e virtudes e não colocá-los a nosso serviço, mas a serviço do projeto de Deus. Essa é a grande mensagem para o dia de hoje. Você é uma dádiva de Deus. Você tem dons, virtudes, é preciso descobri-los e manifestá-los. Reze comigo.
0: Pai nosso que estais nos céus, santificado seja o vosso nome, venha a nós o vosso reino, seja feita a vossa vontade, assim na terra como no céu. O pão nosso de cada dia nos dai hoje, perdoai-nos as nossas ofensas, assim como nós perdoamos a quem nos tem ofendido. E não nos deixeis cair em tentação, mas livrai-nos do mal. Amém. Ave Maria, cheia de graça, o Senhor é convosco. Bendita sois vós entre as mulheres. Bendito é o fruto do vosso ventre, Jesus. Santa Maria, Mãe de Deus, rogai por nós, pecadores, agora e na hora de nossa morte. Amém. Glória ao Pai, ao Filho e ao Espírito Santo.
11: 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Amém.
10: Vamos pedir a bênção da água, Deus eterno e todo-poderoso, que tendo escolhido a água, a fonte de vida e pureza, para nos dar a graça batismal, quisestes também aparecer no rio Paraíba, a imagem da Virgem Imaculada.
8: Abençoai esta água e fazei que ela nos recorde o nosso batismo, para que, purificados de nossas faltas, vivamos como cristãos, membros da vossa igreja, e cheguemos um dia à vida eterna. Por Cristo Senhor nosso. Amém. Um grande abraço do Padre Sandro Henrique, diretamente da casa do glorioso Marte, São Sebastião, na Ventania, em Alpinópolis, Minas Gerais. E que Deus nos abençoe, em nome do Pai, do Filho e do Espírito Santo. Amém. Um beijo no seu coração.
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0: Olá, meu amigo, olá, minha amiga ouvinte. Esse é o momento Despertar para o Amor. Uma oração, a sintonia com Deus, a sintonia com a vida, para o seu bem e para o seu dia. Eu queria falar hoje sobre o sentido da doença. É exatamente isso. Quando uma pessoa está doente, tem sentido ela perguntar o que essa doença quer me dizer? Isso a gente fala porque a doença, provavelmente, ela tem um sentido também de chamar minha atenção para a minha medida. Como eu vivi até hoje? Como eu lidei com as minhas emoções? Eu me sobrecarreguei demais quando não precisava? Eu queria dar conta de tudo? E agora percebo que sou limitado, estou doente? Eu poderia ter dito não toda vez que me senti obrigado a dizer sim? Veja também que não se deve pedir demais sobre as causas da doença. Por quê? Porque também eu posso me culpar. Ah, eu fiquei doente por minha culpa. Eu devia ter feito diferente. Então, os sentimentos de culpa tendem a ser um peso e não ajudam a pessoa na hora da doença. Mas eu posso perguntar assim: o que essa doença quer me dizer? O que ela quer chamar a minha atenção? E muitas vezes, olha que isso é interessante, caro ouvinte, muitas vezes eu posso até ser agradecido pela doença. Eu posso dizer assim: eu agradeço que fiquei doente, porque a partir desse momento eu compreendi a vida diferente, eu mudei de vida a partir da minha doença. Por isso a doença não é só um mal. E aqui também entra o caso quando a doença é terminal. Muitos doentes terminais, eles passam um tempo com uma consciência do que é mesmo o valor da vida e fazem um caminho maravilhoso de entrega a Deus também na hora da doença terminal. Por isso que nós sabemos que não somos eternos, nós sabemos que não somos para sempre, mas aprender com tudo é muito importante. Desde a doença que pode ser curada e pode me tornar melhor, quanto a doença quando ela é terminal. Quando ela é terminal, eu posso perceber, bom, durante a minha vida eu deixei um rastro de amor. E é isso que dá sentido. Deus de amor, eu quero ser transformado pela tua graça para que eu viva os meus dias com esperança, para que eu faça bem todas as coisas. Dai-me a tua luz e o desejo de transformar-me um pouco por dia, manifestando ao mundo o meu melhor. Abençoa a minha família, a minha casa e transforma, a partir da tua graça, todas as pessoas que estão nesta hora na tua presença. O Deus amor te cure. O Deus amor te transforme, o Deus amor te sustente. Em nome do Pai, do Filho, do Espírito Santo. Amém. Procura o Instagram do Padre Ezequiel, clica no seguir. Um grande abraço do Padre Ezequiel.
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2: Não me interrompa, eu tô rezando.
3: Mas você não me chamou.
2: Chamei? Eu não chamei ninguém. Eu tô rezando. Pai nosso que estás no céu.
3: Aí você me chamou de novo.
2: Fiz do quê?
3: Me chamou? Você disse Pai nosso que estás no céu. Estou aqui. Como posso
4: apesar
3: ajudar?
4: Da nossa especialidade.
2: Mas sim. Eu não quis dizer isso. É que eu tô rezando. Eu rezo o Pai Nosso todos os dias. Me sinto bem rezando assim. É como se fosse um dever. E não me sinto bem até terminar.
3: Mas como podes dizer Pai Nosso sem lembrar que todos são seus irmãos? Como podes dizer que estás no céu se não sabe que o céu é paz, que o céu é amor a todos?
2: Não tinha pensado nisso.
3: Mas prossiga sua oração.

0: tivesse um controle de tudo o que acontecesse no céu e na terra também.
1: Tem controle sobre você?
0: Bem, eu vou para a igreja.
1: Não foi isso que perguntei. Que tal o jeito que você trata os seus irmãos? O muito tempo que você dá à televisão, as propagandas que você corre atrás e o pouco tempo que dedica a mim?
0: Por favor, pare de criticar.
1: Desculpe, pensei que você estava pedindo para que fosse feita a minha vontade. Se isso acontecer, tem que ser com aqueles que rezam, mas que aceitam a minha vontade. O frio, o sol, a chuva, a natureza, a comunidade, os amigos, os irmãos.
0: Está certo, tem razão. Acho que nunca aceito sua vontade, pois reclamo de tudo. Se manda chuva, peço sol. Se manda sol, reclamo do calor. Se manda frio, continuo reclamando. Se tô doente, peço saúde. Não cuido dela, deixo de me alimentar, ou como muito.
1: Ótimo reconhecer tudo isso. Vamos trabalhar juntos, eu e você.
0: Olha, Senhor, preciso terminar agora. Essa oração está demorando muito mais do que costuma ser. Vou continuar. O pão nosso de cada dia nos dai hoje.
1: Pare aí. Você está pedindo o pão material? Nem só de pão vive o homem, mas também da minha palavra. Estou interessado na nossa próxima parte da oração. Continue.
0: Perdoai as nossas ofensas, assim como nós perdoamos a quem nos tem ofendido.
1: E o seu irmão desprezado?
0: Tá vendo? Olha, Senhor, ele já criticou várias vezes e não era verdade o que dizia. Agora eu não consigo perdoar. Preciso me vingar.
1: Mas e a sua oração? O que quer dizer a sua oração? Estou gostando de você porque está sendo honesto. Mas não é bom carregar o peso da ira dentro de você, não acha?
0: Acho que ia me sentir melhor se me vingasse.
1: Não vai, não. Vai se sentir muito pior. A vingança não é tão doce como parece. Pense na tristeza que me causaria. Pense na sua tristeza. Agora eu posso mudar tudo para você. Basta você querer.
0: Pode? Mas como?
1: Perdoe seu irmão. Eu perdoarei você e te aliviarei.
0: Mas, Senhor, eu não posso perdoá-lo.
1: Então não me peça perdão.
0: É, Senhor, mais uma vez está certo. Mais do que quero me vingar, quero a paz com o Senhor. Tá bem, eu perdoo a todos. Mas me ajuda, Senhor. Mostre o caminho certo para mim e meus inimigos.
1: Isso que me pede é maravilhoso. Estou muito feliz com você. Como está se sentindo?
0: Bem, muito bem mesmo. Para falar a verdade, nunca tinha me sentido assim. É tão bom falar com Deus. E não deixeis cair em tentação, mas livrai-nos do mal.
1: Ótimo. Vou fazer justamente isto. Mas não se ponha em situações onde possa ser tentado.
0: O que quer dizer com isso?
1: Deixe de andar na companhia de pessoas que o levam a participar de coisas que não deve, como intrigas e fofocas. Abandone a maldade, o ódio. Isso tudo vai levá-lo para o caminho errado.
0: Não estou entendendo.
1: Claro que entende. Você já fez isso várias vezes. Entra no erro e depois corre a me pedir socorro.
0: Puxa, como eu estou envergonhado.
1: Você me pede ajuda, mas logo em seguida volta a errar de novo, para mais uma vez vir a fazer negócio comigo.
0: Eu estou com muita vergonha. Me perdoe, Senhor.
1: Claro que perdoo. Sempre estou perdoando quem perdoa também. Mas não esqueça, quando me chamar, lembre-se da nossa conversa. Medite em cada palavra que fala. Termine sua oração.
0: Terminar? Ah, sim. Amém.
1: O que quer dizer com amém?
0: Não sei. É o final da oração. Só isso.
1: Você só deve dizer amém quando aceita tudo o que quero, quando concorda com a minha vontade e quando segue os meus mandamentos. Porque amém quer dizer assim seja. Concordo com tudo o que rezei.
0: Senhor, obrigada por me ensinar essa oração. E agora, obrigado por me fazer entendê-la.
1: Eu amo a cada um dos meus filhos, principalmente aqueles que querem sair do erro. Abençoe-te. Fica com a minha paz. Que assim seja.
0: Obrigado, Senhor. Estou muito feliz em saber que és meu amigo.
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Maria Santíssima, que em vossa imagem milagrosa de Aparecida espalhais inúmeros benefícios sobre o Brasil. Eu, embora indigno de pertencer ao número dos vossos servos, mas desejando participar dos benefícios da vossa misericórdia, prostrado a vossos pés, consagro-vos o entendimento, para que sempre pense no amor que mereceis. Consagro-vos a língua, para que sempre vos louve e propague a vossa devoção. Consagro-vos o coração, para que depois de Deus vos ame sobre todas as coisas. Recebei-nos, ó Rainha incomparável, no ditoso número dos vossos servos. Acolhei-nos debaixo da vossa proteção. Socorrei-nos em nossas necessidades espirituais e temporais, e sobretudo na hora da nossa morte. Abençoai-nos, ó Mãe Celestial, e com vossa poderosa intercessão, fortalecei-nos em nossa fraqueza, a fim de que, servindo-vos fielmente nesta vida, possamos louvar-vos, amar-vos e render-vos graças no céu. Por toda a eternidade, assim seja.

0: pela intercessão de Nossa Senhora Aparecida, Rainha e Padroeira do Brasil, a bênção de Deus Onipotente, Pai, Filho e Espírito Santo, desça sobre vós e permaneça sempre. Amém.
1: Só que eu tenho uma boa notícia para te dar também. Toda tempestade passa. E Deus permite a tempestade para provar você. Olha o que o Frei vai te dizer. Deus permite a tempestade para provar a sua fé. Gente, quando tudo é fácil, quando tudo está bem, é fácil acreditar. É ou não é? Quando tudo está fácil, é fácil crer. Somente na hora da prova, somente na hora da tempestade, é que Deus pode ver o tamanho da sua fé. E talvez hoje você está passando por uma tempestade. Eu só sei de uma coisa: Deus está com você. E fique claro para você que quando Ele quiser, essa tempestade vai acalmar. Quando essa tempestade não estiver te fazendo mais bem, Ele vai acalmar para você. Basta que Ele fale, basta que Ele diga, e essa tempestade acalma.

Você está entendendo? Os discípulos olham aquela tempestade e eles começam a ficar com medo. Jesus se levanta e diz: por que que você está com medo? Se eu estou aqui, essa barca não afunda. Irmão, se Jesus está com você, você não vai afundar. Amém? Não vai. Agora, a artimanha do diabo é o quê? Coloca medo. Porque o medo nos afasta de Deus. Amém? Porque tendes medo. Deixa Deus te perguntar.

Por que tendes medo, filho? 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

0: Glória a Deus!
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0: É o Leonardo, esse alguém sou eu. Agora faltando 9 minutos para 7. Lembrando que daqui a pouquinho nós teremos aí, vamos trazer a previsão do tempo e as últimas notícias em destaque nesta manhã do dia 1º do mês de junho, desse início de semana de trabalho.
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0: Lá para Liliana, no bairro Jardim América. O esposo Samuel, o filho Flávio. Emílio Eduardo.

Emílio Eduardo. 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
23: O que acontece no país e no mundo, você fica bem informado. Esta é a ZYX 507, 87,9, Supernova FM. Música, informação, prestação de serviços a toda a comunidade. Primeira edição deste mês de junho, ano 2026. Hoje, dia de São Justino. E também hoje se comemora o Dia Nacional da Imprensa. Chegou a hora de saber como fica o tempo e a temperatura.
24: Vamos agora saber como fica o tempo e a temperatura.
22: Previsão do tempo.
25: A semana começa com um tempo instável em algumas regiões do sudeste do Brasil, como é o caso de Minas Gerais, Rio de Janeiro, Espírito Santo. Ainda podemos ter pancadas de chuva isoladas, especialmente no período das tardes, ao longo da segunda e também na terça-feira. A partir de quarta, a condição já é de tempo mais firme no sudeste. Tem alguma circulação de ventos úmidos do mar, então a região da capital paulista, Rio de Janeiro, Espírito Santo, ainda pode ter alguma nebulosidade variável entre quarta e o final de semana, mas a tendência mesmo é que a segunda metade aí da semana seja marcada por uma condição de tempo firme na maior parte do sudeste do Brasil. Essa chuva acontece só agora, neste comecinho de semana, e depois já perde intensidade. As temperaturas também vão subir gradativamente nos próximos dias, começando aí com máximas em torno de 20, 22 graus entre capital paulista, Rio de Janeiro, e lá para o final de semana, lá na sexta-feira, aí a gente já pode ter temperaturas passando de 23, 24 graus, isso na faixa costeira. No interior, as temperaturas passam facilmente dos 25, 26 graus nos próximos dias. Vale destacar também que começamos o mês de junho, né? Já entramos aí no mês de junho, e a tendência para esse próximo mês é de que o sudeste do país tem uma condição de chuvas entre a média e levemente abaixo da média. Mas já é um mês que marca aí, né, o finalzinho do outono, o início do inverno, já é a estação mais seca do ano para o sudeste do Brasil, então não se espera um grande volume de chuva normalmente. A tendência é que essas chuvas fiquem mais concentradas lá na região sul do país. E as temperaturas podem até, principalmente a temperatura máxima, né, lá para o final do mês, superar a média climatológica. Mas quando a gente fala em temperaturas acima da média no inverno, não quer dizer que vai fazer calor o tempo todo, não é aquele calor de verão, mas é uma temperatura acima do que seria normal para esta época do ano. Maria Clara Sasaki, da Tempo Ok Meteorologia, em parceria com a agência Rádio Web.
23: Para Carmo do Rio, claro, a mínima que foi registrada nesta manhã de segunda-feira, 17 graus, máxima de 24, sem chances de chuva, a umidade relativa do ar em torno de 88%. Atualizando aqui, a previsão de chuva, né? A probabilidade 56%, volume estimado de 1,08 milímetros. Temos assim, então, né, uma pequena previsão de chuva para começar aí o mês de junho, né? Mês de junho, então pode ter chuva, apenas 1,08 milímetros. A chance 56%. Chegou a hora de trazer os indicadores do agro, mercado da soja, do milho, do boi, algodão, café, trigo e arroz.
0: Indicadores Agropecuários, com Diego Brião. Soja.
1: Os contratos futuros de soja com vencimento em julho registraram queda nos Estados Unidos na sexta-feira. Na Bolsa de Chicago, a cotação era de US$ 11,86 por bushel ao final do dia. Valor no mercado físico no Brasil por saca de 60 quilos. Estado do Mato Grosso, cidade de Rondonópolis, R$ 117,00. Paraná, Marechal Cândido Rondon, R$ 112,00. Bahia, Luiz Eduardo Magalhães, R$ 115,00. E Rio Grande do Sul, não me toque, também R$ 115,00, por saca de 60 quilos.
0: Milho.
1: Valores no mercado físico, por saca de 60 quilos. Paraná, Marechal Cândido Rondon, R$ 52,00, valor em queda na comparação com a cotação anterior. Mato Grosso, Rondonópolis, R$ 50,00, em queda. E Goiás, Jataí, R$ 54,00, em estabilidade.
0: Boi gordo.
1: Em São Paulo, na B3, os contratos com vencimento em junho eram negociados ao final da sexta a R$ 346,15 por arroba. Houve queda de 2,01% no dia. Boi à vista. Mato Grosso, Cuiabá, R$ 336 por arroba.
0: Café.
1: Os contratos futuros de café arábica com entrega prevista para julho terminaram a sexta-feira em Nova York, nos Estados Unidos, em queda. A cotação era, ao final do dia, de R$ 1.770,73 por saca de 60 quilos. No Brasil, na B3, os contratos futuros de café arábica, com entrega prevista para setembro, apresentaram queda, com cotação de US$ 314,90 por saca de 60 quilos. Valor no mercado físico do café arábica tipo 6 por saca de 60 quilos. Minas Gerais, Varginha, R$ 1.640,00. Bahia, região oeste, R$ 1.510,00. E São Paulo, Franca, R$ 1.650,00.
0: Algodão.
1: Valor do algodão em pluma, por arroba, Mato Grosso Sorriso, R$ 130,47, valor em queda na comparação com a cotação anterior, e Bahia, região oeste, R$ 134,50 em estabilidade.
0: Trigo.
1: Valor do mercado físico do trigo por saca de 60 quilos, Paraná, Marechal Cândido Rondon, R$ 70,00 em estabilidade, e Rio Grande do Sul, Nonoai, R$ 66,00 em elevação.
0: Arroz.
1: Valores no mercado físico. Bahia, região oeste, R$ 74,00 por saca de 60 quilos, em queda. E Rio Grande do Sul, média estadual, R$ 59,00 por saca de 50 quilos, em estabilidade.
0: Indicadores Agropecuários com Diego Brião. Produção, Agência Rádio Web.
4: Esse é o Giro de Notícias, eu sou Iveson Gomes e você acompanha os destaques do momento. O julgamento do caso Henri Borel entrou no sétimo dia no Rio de Janeiro com o depoimento da babá da criança. Tainá de Oliveira Ferreira é considerada uma testemunha importante porque deu versões diferentes durante a investigação e chegou a ser indiciada por falso testemunho. A sessão deste domingo ouviu testemunhas ligadas à defesa de Monique Medeiros, mãe do menino. Sete jurados vão decidir se Monique e Jairinho são culpados pela morte de Henry em 2021. Um investigador da Polícia Civil da Bahia é suspeito de matar a companheira a tiros na madrugada deste domingo no município de Araci. Segundo a polícia, o suspeito era Jefferson de Araújo Costa, que também morreu após o crime. A Delegacia Territorial de Serrinha abriu investigação para apurar as circunstâncias do caso. A Petrobras anunciou redução de pouco mais de 35 centavos no preço do litro do diesel vendido às distribuidoras. O novo valor passa a valer a partir desta segunda-feira e reduz o preço médio de venda de R$ 3,65 para R$ 3,30 por litro. Segundo a estatal, a medida acompanha o sistema de compensação criado pelo governo federal para evitar repasse maior de impostos ao consumidor. As urnas foram fechadas na Colômbia neste domingo, no primeiro turno da eleição presidencial. Mais de 41 milhões de eleitores estavam aptos a votar em uma...

0: jogo.
1: A situação, a estreia da equipe está prevista para o dia 11 de junho contra o México. O Giro de Notícias é uma produção da Agência Rádio Web.

0: A criminalidade e a violência estão entre as principais preocupações dos brasileiros. Por isso, os Estados Unidos nomearem o PCC e o Comando Vermelho como terroristas pode ser a chamada luz no fim do túnel para uma nação já desacreditada em uma solução definitiva contra o crime organizado. Mas, na avaliação do especialista em segurança pública e mestre em sociologia política Roberto Ochoa, o posicionamento do governo Trump traz apenas um benefício: promover o debate interno sobre o combate ao crime.
1: Porque vamos imaginar, por exemplo, que o Comando Vermelho ele atua dominando territórios. Ou seja, você tem comunidades e trechos de cidades que são controlados pela organização criminosa e dentro desse território, o que ela faz? Ela controla serviços, controla a venda de produtos e também o tráfico de drogas. Agora, vamos imaginar como os americanos poderiam ajudar libertando esses territórios. Alguém imagina, nesse momento, tropas americanas descendo nas principais cidades do Brasil para libertar comunidades controladas pelo crime organizado? Isso não vai acontecer. Nem no melhor sonho hollywoodiano a gente imagina se os americanos descendo, por exemplo, em comunidades como os Complexos do Alemão, onde nós tivemos 2.500 policiais sendo mobilizados para entrar. Está arriscado se por algum acaso entrarem, terem que ser resgatados por policiais do BOPE. São treinados para esse nível de confronto que a gente tem no Rio de Janeiro.
0: Para o show, é pouco provável uma ação militar direta dos Estados Unidos no Brasil. Uma possibilidade são os estadunidenses fazerem o que realizaram no México, onde agentes da CIA foram mortos atuando de forma clandestina contra cartéis mexicanos.
1: Então a gente precisa entender também que as organizações criminosas brasileiras, elas funcionam de forma diferente de outras organizações criminosas, como os cartéis mexicanos, onde, por exemplo, a morte ou a prisão de um líder desarticula a organização. No Brasil, não. As lideranças já estão presas. E elas se tornaram tão resilientes que elas funcionam e continuam a se expandir, mesmo com as suas lideranças encarceradas. Então, o presídio, ele não é uma força de coerção que impede o crime. Para o Comando Vermelho e para o PCC, as prisões funcionam como fontes de recrutamento e de fortalecimento.
0: Tanto o governo Lula quanto o Congresso Nacional Brasileiro já rejeitaram a possibilidade de enquadrar as organizações criminosas como terroristas, porque o modus operandi e os objetivos de cada um são distintos. PCC e Comando Vermelho oprimem as comunidades para obter lucros financeiros, enquanto o terrorismo tem objetivos políticos e religiosos. O Ochoa, que também é conselheiro do Fórum Brasileiro de Segurança Pública, avalia que não há interesse das facções brasileiras agirem como terroristas.
1: O PCC, depois de 2006, quando ele fez aqueles ataques a São Paulo, a organização entendeu que esse tipo de ação, desse ato que é considerado terrorista e tudo mais, não é uma forma de agir que dê lucros. Desde então, a organização entendeu que muito melhor do que enfrentar o Estado é comprar o Estado, através da corrupção, através da infiltração em instituições, através do investimento em mercados legais, e o PCC se expandiu nos últimos 20 anos dessa forma. O Comando Vermelho também sabe que muito melhor do que atacar prédios públicos é pagar o arrego para batalhões de polícia militar ou para delegacias de polícia civil para evitar determinadas ações que permitam controle territorial ou financiar campanhas de políticos para que eles defendam de alguma forma os interesses da organização.
0: A avaliação do governo brasileiro é que a medida anunciada pelo governo Trump possibilita a interferência dos Estados Unidos na soberania nacional. O setor bancário e exportador brasileiros temem ações que prejudiquem as atividades econômicas. Agência Rádio Web de Brasília, Alan Barbosa.
2: O governo federal não escondeu o descontentamento com a decisão da Casa Branca de classificar as facções criminosas do país como terroristas. O anúncio foi feito na semana passada e a preocupação por parte do Planalto é de uma possível interferência dos Estados Unidos no Brasil. Nesta semana, o presidente Luiz Inácio Lula da Silva deve ligar para Donald Trump com o objetivo de tratar do tema. A informação foi dada pelo ministro da Fazenda, Dário Durigan, à Globo News, já que a medida pode impactar o sistema econômico brasileiro. Mas a expectativa agora é saber como será o impacto na relação entre as duas nações que chegaram a estreitar laços recentemente. De acordo com a professora de Relações Internacionais da ESPM, Denilde Rosehacker, a situação estremece o que começava a se firmar.
3: O governo brasileiro estava buscando fazer uma ação de cooperação no combate ao narcotráfico, que evitasse essa medida do governo americano. Tinha uma série de preocupações do governo, então agora o governo vai ter que lidar com essa situação. O caminho vai ser tentar estreitar ainda mais em termos de uma ação cooperativa para que evitar exatamente que as ações americanas passem a ser unilaterais.
2: Especialista reforça que o fator eleitoral foi o fiel da balança.
3: Sabíamos que também a questão eleitoral poderia ser aí utilizada para ter alguma capacidade de intervenção ou até de um apoio mais explícito do governo americano aos grupos mais à direita e ao candidato Flávio Bolsonaro. Então, essa já estava mapeado como possíveis riscos para o governo atual. O que resta agora é o governo tentar diminuir esse impacto, mitigar os riscos possíveis que possam gerar. Do outro lado, o que a gente vai ver é um acirramento ainda maior do ponto de vista da disputa eleitoral.
2: Em nota emitida um dia depois do anúncio da Casa Branca, o governo federal rejeitou qualquer tipo de interferência e classificou a família Bolsonaro como falsos patriotas. Agência Rádio Web, produção e reportagem, Norberto Notari.
4: Clientes de bancos e financeiras de todo o país vão receber, ao longo do mês de junho, comunicados com informações sobre a garantia oferecida pelo Fundo Garantidor de Créditos, o FGC. A medida segue regras previstas na Resolução 4.688 do Conselho Monetário Nacional, que reforça a transparência das informações prestadas pelas instituições financeiras aos clientes. Os comunicados devem explicar quais produtos contam com cobertura do FGC em casos de intervenção, liquidação ou falência de instituições associadas. A cobertura do FGC vale para conta corrente, poupança, investimentos como CDB, LCI e LCA. Já produtos como ações, fundos de investimento, tesouro direto e previdência privada não fazem parte da garantia. Caso a instituição financeira enfrente problemas, investidores e depositantes podem ser ressarcidos dentro dos limites definidos pelo regulamento. O diretor-presidente do FGC, Daniel Lima, detalha como funciona essa proteção.
5: O FGC, ele administra um mecanismo que oferece garantia para investimentos e depósitos que os clientes fazem num banco ou numa financeira. Quando o cliente está comprando um CDB, um LCI, um LCA, ou seja, alguns produtos cobertos pelo FGC, ele no final do dia ele está emprestando dinheiro para um banco ou para uma financeira.
4: A cobertura do FGC é válida para CPF ou CNPJ por instituições

0: Eles pretendem ir às compras para participar deste evento. O levantamento realizado pela Confederação Nacional de Dirigentes Lojistas e pelo Serviço de Proteção ao Crédito, em parceria com a Offerwise Pesquisas, mostra que 60% dos consumidores pretendem fazer compras de produtos ou serviços neste Mundial, como salientou Daniel Sakamoto, gerente executivo da Confederação Nacional de Dirigentes Lojistas.
1: Bom, os dados da nossa pesquisa mostram que aproximadamente 99 milhões de brasileiros afirmam que vão fazer algum tipo de compra relacionada à Copa do Mundo desse ano. O brasileiro tem uma conexão muito forte com o futebol e os dados da pesquisa mostram isso claramente. 97% afirmam que vão assistir com amigos ou familiares. As pessoas gostam de usar roupas, acessórios com a cor da bandeira, gostam de decorar a casa.
0: Para o varejo, a Copa do Mundo funciona como um segundo Natal. O uniforme do torcedor é prioridade, segundo o levantamento, para 61% dos consumidores. Daniel Sakamoto destacou que a compra presencial ainda tem relevância sobre as vendas online.
1: A pesquisa indica que, apesar do brasileiro estar cada dia mais habituado a fazer compras online, as lojas físicas ainda são a preferência da maioria. De toda forma, a gente percebe que o consumidor ele gosta dessa possibilidade de alternar de ambiente. Então, às vezes ele quer comprar em loja física, às vezes ele prefere comprar online. Tem a questão da comodidade, do prazo, do frete, mas vale o destaque. O ambiente físico ainda predomina.
0: O gasto médio por consumidor está estimado em R$ 619, mas o valor sobe para R$ 784 entre classes A e B. A pesquisa ouviu 914 consumidores das 27 capitais brasileiras de 16 anos ou mais. A margem de erro está, no geral, entre 3,2 e 4 pontos percentuais e o nível de confiança é de 95%. Agência Rádio Web, produção e reportagem, Rafael Esgrilles.
2: A Organização Mundial da Saúde considera as fake news uma das maiores ameaças à saúde global. Segundo a OMS, o processo conhecido como infodemia, ou seja, o excesso de informações precisas ou não, que se espalham rapidamente na internet, dificultam o acesso a orientações seguras. Apenas no que se refere à vacinação, um levantamento da Fundação Getúlio Vargas mostra que a desinformação sobre as vacinas cresceu 689 vezes na América Latina durante a pandemia. Os prejuízos se refletem até hoje e exigem de autoridades mobilização. Nesse sentido, o Bora Vacinar, iniciativa do Ministério Público de Pernambuco, em parceria com a Secretaria Estadual de Saúde, se volta a fortalecer a prática vacinal, em especial entre crianças e adolescentes. É o que explica a coordenadora do Centro de Apoio e Defesa da Saúde do MPPE, Helena Capella.
3: Os eventos estão sendo um sucesso. Os municípios também participando dos eventos para verem a cobertura vacinal de cada município e super engajados também nessa busca de todos nós, que é ampliar a cobertura vacinal da população e prioritariamente da primeira infância, né, que é o projeto Bora Vacinar.
2: Segundo analisa o Procurador-Geral de Justiça do MP pernambucano José Paulo Xavier, a iniciativa, que já passou por Caruaru, Serra Talhada e Recife, amplia o debate sobre a importância da vacinação.
4: Busca o Ministério Público com tal atitude, não só o incremento destes índices de imunização, como também repelir qualquer forma de negacionismo à ciência, e embutir no cidadão e no cidadã pernambucano a necessidade da prevenção.
2: Com o projeto, os municípios com melhores desempenhos em critérios como cobertura vacinal e proteção de adolescentes serão congratulados com o selo Bora Vacinar. Agência Rádio Web, produção e reportagem, Joyce Santos.
5: Um menino de 11 anos de idade foi mordido por um tubarão na Praia de Piedade, em Jaboatão dos Guararapes, no Grande Recife, no início da tarde deste domingo. Banhistas acionaram o Corpo de Bombeiros e o SAMU, e a criança recebeu os primeiros socorros

0: ainda na praia. Depois do atendimento inicial, o menino foi levado ao Hospital da Aeronáutica em Piedade e transferido para o Hospital da Restauração no Derby, área central do Recife. Segundo informações do hospital, ele deu entrada na unidade estável, foi encaminhado ao centro cirúrgico e passou a ser acompanhado por uma equipe multiprofissional. A Praia de Piedade é uma das áreas com histórico de incidentes com tubarões em Pernambuco. Com o caso deste domingo, o litoral pernambucano soma 83 registros desde 1992. Em 2026, Pernambuco chega ao terceiro incidente com tubarão. Antes, uma mulher foi ferida durante um mergulho em Fernando de Noronha, sem gravidade. Dias depois, um adolescente de 13 anos morreu ao ser mordido na praia de Del Chifre, em Olinda. A agência Rádio Web, do Recife, Ivison Gomes. A seleção brasileira goleou o Panamá por 6-2 neste domingo no Maracanã, em amistoso de preparação para a Copa do Mundo. O jogo marcou a despedida do Brasil em território nacional antes da competição. O time de Carlo Ancelotti abriu o placar com Vini Júnior no primeiro minuto de jogo, levou o empate de Murillo, mas voltou à frente com Casemiro antes do intervalo. O treinador, no penúltimo teste antes da estreia no Mundial, fez 10 trocas e viu o Brasil construir a goleada no segundo tempo com gols de Rayan, Paquetá, Igor Thiago e Danilo Santos. O Panamá ainda marcou o segundo gol com Harvey. Ancelotti agradeceu a torcida pela injeção de ânimo antes da viagem para os Estados Unidos.
1: A atuação da segunda parte é uma atuação importante para a equipe, para os jogadores que entraram, que mostraram qualidade, que mostraram de poder competir com todos os outros da lista. Temos que ter em conta também o rival, que ha baixado um pouco o ritmo, menos intensidade, mais possibilidade de mostrar claridade. A primeira parte é um partido distinto, coisa boa, coisa que temos que melhorar. Óbvio, é uma noite para nós bonita. Agradecemos, coisa mais importante, agradecer a torcida, o ambiente criado. Para nós é uma injeção formidável de confiança.
0: A boa exibição da seleção brasileira no segundo tempo deixou algumas dúvidas na cabeça do treinador com relação a possíveis mudanças de estratégia.
1: Passa por minha cabeça a possibilidade de mudar a equipe, de mudar a estratégia. E eu acho que o jogo da segunda parte mete mais dúvida. Isto para mim é bom, é importante ter dúvida positiva. E a verdade é que o jogo da segunda parte me mete mais dúvida. Isto é muito bom.
0: A seleção ainda enfrenta o Egito em amistoso preparatório no próximo sábado em Cleveland. O primeiro jogo do Brasil no Mundial será contra o Marrocos no dia 13 de junho em Nova Jersey. Agência Rádio Web, com informações da seleção brasileira, Ivison Gomes.
2: Em jogo marcado por decisões do VAR, o Palmeiras venceu a Chapecoense por 1-0 e segue para a pausa da Copa do Mundo na liderança do Brasileirão. O único gol da partida foi marcado pelo atacante Paulinho, que entrou no segundo tempo. Aos 40 minutos da primeira etapa, o Verdão teve o meia Alan expulso e passou boa parte da partida com um a menos. Além disso, a equipe comandada pelo técnico Abel Ferreira entrou bem diferente, já que muitos jogadores se apresentaram às suas seleções, além de atletas suspensos e lesionados. O treinador voltou a criticar a CBF por não ter cancelado essa rodada.
3: Se os clubes e a CBF quisessem realmente cuidar daquilo que é os interesses do futebol brasileiro, este jogo não poderia ter existido. Já disse mais do que uma vez que foi o único país no mundo que autorizou que jogassem sem nós, 8 jogadores internacionais. Em condições normais, este jogo nunca poderia ter existido. Já referi isso na conferência anterior. Ainda ontem estava a ver o Toluca contra o Tigres e os jogadores foram convocados, estavam a jogar e foram dispensados depois. A partir do momento em que os clubes fixaram uma data e que a FIFA a posteriori altera, eu tenho a certeza absoluta que a CBF e os clubes querem fazer o melhor para o futebol brasileiro, mas eu não consegui encontrar uma única razão porque a CBF, o Fluminense e o Flamengo adiaram um jogo de um dia para o outro.
2: Ainda sobre a partida, a Chapecoense teve um gol anulado pelo VAR nos acréscimos do segundo tempo. Esse período ainda permitiu um pênalti anotado em favor do time catarinense, que foi desperdiçado por Bolasi. O Verdão fica na liderança com 41 pontos, seguido por Flamengo, que tem 34, mas tem um jogo a menos. A Chape permanece na lanterna com 9 pontos. No mesmo horário da partida, o Vasco perdeu em casa para o Atlético Mineiro por 1-0. O time de Renato Gaúcho vai para a pausa da Copa do Mundo na zona do rebaixamento do Brasileirão. Nas partidas da noite, Cruzeiro e Fluminense empataram por 1-1 e o Remo surpreendeu, venceu o São Paulo em casa por 1-0. No sábado, Flamengo bateu Coritiba 3-0, Santos venceu Vitória por 3-1, Bahia bateu Botafogo 2-1 e o Atlético Paranaense passou pelo Mirassol 1-0. Agência Rádio Web, informações do esporte, Norberto Notari.
4: A 18ª rodada do Brasileirão foi de derrotas para os times gaúchos na Série A. O Grêmio jogou no sábado e perdeu para o Corinthians por 3-1 de virada em plena Arena Tricolor. Pelo mesmo placar, o Internacional foi derrotado pelo Bragantino no interior paulista. Com as derrotas, a dupla Grenal vai para o recesso da Copa do Mundo em namoro firme com a Série B do ano que vem. O Grêmio começou o jogo sinalizando que ia dar uma alegria ao torcedor. Aos 6 minutos, Gabriel Meck marcou para o tricolor gaúcho, mas André empatou na prorrogação da primeira etapa, fez o segundo aos 19 do segundo tempo e Caio César, aos 21 minutos, sacramentou a vitória corintiana. Vaiado pela torcida, o técnico do Grêmio, Luiz Castro, fez uma avaliação do time desde que assumiu os trabalhos.
5: Primeiro, assumo a responsabilidade total desses 150 dias de trabalho e tudo aquilo que nos aconteceu. Tem razão que nós não temos essa constância, nós sabíamos que ia ser uma época difícil, uma temporada muito difícil e ela está a ser. O que é que nós podemos avaliar desta nova construção de um clube como o Grêmio? Vamos aos factos. Um gauchão ganho, verdade. Uma Sul-Americana apurada não em primeiro lugar, mas em segundo lugar. Uma Copa do Brasil apurados e uma dificuldade no campeonato. É uma avaliação de ter tido muito trabalho ao longo destes 4 meses e gostaria que os resultados desse trabalho tivessem sido melhores fundamentalmente no campeonato.
4: Quando já estava 3-1 para o Corinthians, a situação piorou após o goleiro Beltrame ser expulso ao derrubar Matheus Bidu na entrada da área em clara possibilidade de marcar o gol. Já o Internacional escapou de uma goleada em Bragança Paulista. Fernando marcou para o Red Bull aos 17 minutos do primeiro tempo, Juninho Capixaba ampliou aos 51 e o ex-gremista Thiago Volpe, goleiro, marcou de pênalti aos 5 minutos do segundo tempo. O quarto gol do Bragantino chegou a sair, mas foi anulado por impedimento. Agência Rádio Web com informações do Brasileirão 2026, Alan Barbosa.
6: Com as informações do Brasileirão 2026, que agora tem uma pausa, né, para a Copa do Mundo, nós vamos encerrando mais essa edição. Lembrando que durante a programação teremos mais informações.
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0: lotado Torre.
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5: É, daqui a pouquinho, Juliana Garcia comandando a programação até o meio do dia.
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0: Nunca foi.
1: Jorge Matheus.
2: Tem cerveja aí?
3: É, tem. Segundona, hein? Segunda brava. Primeiro do mês de junho, ano 2026. E essa, pra fechar com chave de ouro o nosso programa desta manhã. Na sequência, você vai ficar em ótima companhia com Juliana Garcia, que vai te fazendo companhia até o meio do dia.
4: Eu não sou.
3: Eu volto amanhã, querendo Deus, às 5 da matina, com mais um programa.
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0: Você ouviu Amanhecer Sertanejo. Fique com a gente na sequência, mais um programa líder em audiência.
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20: Bom dia, bom dia, bom dia, bom dia. Tô chegando, segundou, mês novo. Começando o mês de junho, que seja abençoado, que tenha muita proteção, muita paz, muita saúde para todos nós. Deus nos abençoe. Ótima semana também para vocês. Hoje, 1º de junho de 2026. Hoje, o santo do dia é o São Justino. Hoje comemorando o aniversário também da Mary Moe, hein? É, hoje também é Dia Nacional da Imprensa. Estação Outono, lua cheia, signo Gêmeos. Falar em lua, ontem ela tava maravilhosa, lua linda, hein? Vamos que vamos, então, começando aqui, contando com a sua participação através do nosso zap 999042875. Até o meu dia, tamo junto com muita música, muita alegria pra vocês e muitos prêmios, hein? Já já vou falar pra vocês os sorteios. Primeiramente, é claro, o pensamento de Deus para que nos livre todo mal, nos abençoe hoje sempre, paz, alegria, saúde, tudo de bom. Pra começar, Cleiton Romares, Zenete Cristiano... Não namora? Vem comigo, Juliana Garcia.

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0: Muito bem, já estamos de volta por aqui, Rádio Supernova. Bom dia, muito bom ter você com a gente. E agora deixa eu trazer a primeira parte do horóscopo do dia para esse 1º de junho.
1: Oi, gente, tudo bem? Hoje é segunda-feira, dia 1º de junho de 2026. Seja bem-vindo, mês de junho, trazendo coisas boas pra gente, tá? Eu sou a Suzy Luz, tô chegando com as previsões astrais pra esse dia 1º de junho. Vida longa pra quem dá mais um giro em torno do sol. Quem nasce dia 1º de junho, gente, é do signo de Gêmeos, com a personalidade do signo de Câncer. São pessoas descritas como ativas, inteligentes, muito antenadas. Tudo de bom pra você, geminiano, geminiana, que faz aniversário hoje, dia 1º de junho. Áries, Touro e Gêmeos, oi Áries, nascidos de 21 de março a 20 de abril. Procure organizar bem as tarefas para garantir que você vai cumprir tudo sem atropelos. Boa fase para ganhar dinheiro. No amor, você vai saber bem aquilo que quer. Cor para hoje, pink, números da sorte 54, 99 e 27. Touro, nascidos de 21 de abril a 20 de maio, Touro encare as tarefas com disciplina. O seu empenho no trabalho pode render uma grana. Você pode se envolver com alguém conhecido, apoie projetos do seu par. A cor para hoje é o verde, números da sorte 91, 28 e 37. Gêmeos, nascidos de 21 de maio a 20 de junho. Gêmeos, você pode negociar hoje algumas melhorias com os chefes. Papos descontraídos facilitam a paquera. Cuide de quem você ama. Cor para hoje, azul, números da sorte 47, 83 e 20. Eu já volto e falo com Câncer, Leão e Virgem. Mais um bloco de previsões para essa segunda.
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0: Muito bem, já estamos de volta. Já tem para vocês mais horóscopo do dia. Fiquem ligadinhos, hein? 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Bom dia para o pessoal do suporte locação. 8h20. Alô, Marlene, que tá ligadinha, sintonizada.
4: Eu quero a música da Amada Batista para mim, para todo mundo que tá ouvindo. Para alguém que eu não sei quem.
0: Ó, então tá. Para alguém que você não sabe quem. Então tá aí, ó. Eita, então... Vamos de Secretária, a música predileta aí da nossa amiga Marlene. Ei, Marlene, deixa eu aproveitar, mandar um super abraço. Pessoal que tá ligadinho na construção civil, pedreiros, serventes, carpinteiros, gesseiros, pintores, pessoal das marcenarias, marmorarias. Tamo junto, gente. Ótima semana de trabalho, ótimo mês. E bora com essa moda também. Secretária Amado Batista.

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4: Muito bem, o som da cidade tem resumos de novelas chegando.
8: Primeiro de junho, gente, olha, segunda-feira, semana começando e eu vou te contar que Sinua repreende Gendal por ter condenado Robert à morte e afirma que o rei de Batanga pode ter colocado o país em risco. Belmira garante a Carrapato que não abandonará Viriato ou Ritinha. Manuel tem dificuldades para gerenciar o trabalho de Mirinho. Dume tem uma ideia para denunciar as atitudes criminosas de Gendal. Olha isso, gente. Eu fico por aqui. Um beijo. Obrigada pela companhia. Daqui a pouquinho tem Coração Acelerado.
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4: Muito bem, então daqui a pouquinho tem mais resumo de novelas pra você, fiquem ligadinhos. E ó, gente, tá valendo sorteio, hein? 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E valendo duas entradas para curtir o primeiro jogão do Brasil. Ontem teve bom demais, hein, gente? É, goleada do Brasil. E, ó, tá vindo aí o primeiro jogo da Copa, que será dia 13. 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Vai ter open bar, open food. Então, bora participar aqui. 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Alô, Bruno, alô, Anselmo.
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4: 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Alô, Anselmo, alô, Bruno, aquele abraço, bom dia. E agora 8h35, bora participar aqui no zap 999042875. Você pode também acessar o nosso aplicativo, que é o www.radiosupernovafm.com.br, pra você pedir a sua música, mandar o seu som pra quem você tiver afim. E deixa eu atender aqui a Suzana, que tá ligadinha comigo lá no Jardim América, pra Aline, pro Fernando. Vai pra todos os ouvintes. Ela que pediu Gustavo Moura e Rafael digitando. Bom dia, ótima semana e ótimo mês e ótima segunda.

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9: Muito bem, já estamos de volta por aqui. 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Alô, Giovanna, alô pra toda a equipe, tá chegando música. E deixa eu atender nossa querida amiga, Lurdinha, diretamente lá de Itaú de Minas, sintonizada, curtindo a gente nessa manhã. Bom dia, Lurdinha, bem-vinda.
10: Oi, Ju, bom dia, tudo bem? Aqui é a Lurdinha Couto da Coab 2 de Itaú de Minas, Minas Gerais. Queria ouvir Traumatizei, Henrique e Juliano. Depois eu queria ouvir Amor Lindo da Vida. O César Paulinho, quer mandar para você, para sua família. E se houver um tempinho, queria ouvir Flores em Vida, Zezé de Camargo e Luciano. Mandar para todos os fãs, né, dele aí, do Carmo. E para mim, para minha família. Mandar para o Cidinho Vai Luiz, PDV, Guanabara, Botina Véia, Braguinha, Neném, a Reis. Mandar para o Rogerão, todos os irmãos dele, toda a família dele, né? E mandar para a Creuza e Mandeira, toda a família dela também. E toda a minha família nos bairros do Carmo aí. É, todos os bairros aí tem parente. Quero mandar para todos do Grupo Supernova, para a Sueli, para todo mundo aí do grupo, faz parte. O Beto, o Jair Cantor, todo mundo aí que faz parte do grupo. Quero mandar para todos que moram fora, como eu, né? Que estão ligando aí. Mandar para meu marido José Luiz, meus três filhos, meus quatro netos. Let's go, Stella Vista Baby. Oh my God, I wanna be good. Fica com Deus, Ju. Hasta la vista, baby.
9: Tá certo, Lujinha. Valeu, alô Itaú, alô para todo o pessoal sempre sintonizado. Vamos com Henrique e Juliano para começar. Boa semana, excelente mês aí também, viu, Lujinha?
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9: Segunda-feira, a partir de agora, você fica bem informado aqui na sua rádio. O prazo para microempreendedores individuais, os MEIs, entregarem a declaração anual do Simples Nacional terminou no último domingo, dia 31. O envio é obrigatório e deve ser feito anualmente pelo portal do empreendedor. Quem não entregou a declaração no prazo ainda pode regularizar a situação. Mas, no entanto, haverá uma multa de 2% ao mês sobre os tributos devidos, limitada a 20%, com um valor mínimo de R$ 50. Kleber Ramos, direto da redação.

0: Gustavo Lima, meu amigo, tudo bem?
1: Obrigado, amado.
0: Que honra ter você aqui.
1: Que alegria estar com você, querido.
0: 50 anos de carreira.
1: 50 anos de carreira.
0: Você aqui. Viu, obrigado, viu?
1: Não é para qualquer um, não. Eu espero que um dia eu possa fazer pelo menos a metade disso, irmão. Parabéns.
0: Espero que esteja lá com você.
1: Deus abençoe. Muita, uma salva de palmas. Amado Batista, o nome dele. Amado, Deus te abençoe.
0: Paz, meu amigo Gustavo Lima. Obrigado.
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Muito bem, já estamos de volta aqui. Tá aí, hein? Ainda tô aí. Eduardo Costa, tivemos Cleiton Romário, Não Namora. Amado Batista, Gustavo Lima, Alucinação. 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Um forte abraço aí, pessoal. Alô, Cida!

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0: Oi, vida! Eita, é só sucesso, uma melhor do que a outra aqui pra você. Um bom dia, uma excelente segundona. Parabéns pra todos os veteranos do dia. Tudo de bom, paz, alegria, saúde pra vocês.
1: Parabéns, parabéns, parabéns pra você.
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0: Forte abraço para Rosângela, o Nego, Márcio, Luiz Ricardo, Luiz Carlos, a equipe da Marmoraria do Nego, sintonizado juntinho com a gente. Excelente semana para vocês, ótimo mês aí. Vamos de música aqui, né? Deixa eu atender vocês. Atendo também a Angelita, que tá ligadinha. Alô, Angelita, no Continental.
3: Diana Garcia, bom dia, amiga, aqui é a Angelita, tudo bem? Eu gostaria de ouvir a música da Bruna Viola, Você Não Sabe. Ofereço para minha mãe Maria, para o meu amigo, nosso cantor do Jardim Continental, seu Jair, e para todos os ouvintes. Ju, se tiver sorteio, coloca aí, por favor. Fique com Deus, amiga. Até a próxima. Forte abraço.
0: Tá certo, Angelita. Um forte abraço para você também. 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Alô, Aparecida, alô, Alessandra. Alô, Rian, alô, Ariane. Tá chegando o Rick Renner pra vocês aí, hein? Uma ótima semana pra vocês. E na sequência, atendo então o pedido da nossa amiga Angelita.
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8: Bom demais, estamos de volta e tem horóscopo do dia chegando.
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10: Boa semana, pessoal. Eu tô de volta nessa segunda-feira em mais um bloco de previsões astrais. Agora eu falo com Câncer, Leão e Virgem. Câncer, nascidos de 21 de junho a 21 de julho. Câncer, trabalhar em equipe é uma ótima opção. Encurta o dia com as pessoas que você ama. Namoro recente tem chance de ficar mais sério. A cor para hoje é o roxo. Números da sorte 21, 63 e 93. Leão, nascidos de 22 de julho a 22 de agosto. Leão, faça contato com quem é mais próximo. Você vai estar mais pro namoro do que pra aventuras. A cor para hoje é o azul, números da sorte 94, 85 e 40. Virgem, nascidos de 23 de agosto a 22 de setembro, invista nas mudanças que você deseja, Virgem. Vai querer estabilidade no emprego e Mercúrio traz ideias para você ganhar dinheiro. A temperatura sobe na intimidade. Cor para você azul marinho, números da sorte 59, 68 e 23. Eu já volto e falo com Libra, Escorpião e Sagitário em mais um bloco de previsões.

Muito bem, então já estamos de volta, já tem mais horóscopo do dia, já tem mais resumo de novela, já pintando por aqui o Esporte Total. Supernova, a sua, nossa rádio, aquele abraço pra você que tá ligadinho, tá curtindo a gente, hein?

0: Hora de notícias, e deixa eu trazer notícias da agência Rádio Web para vocês.
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0: Copa do Mundo, rumo à Copa, a seleção goleia o Panamá em despedida da torcida. E maiores informações chegando para você agora na agência Rádio Web.
2: A seleção brasileira goleou o Panamá por 6-2 neste domingo no Maracanã, em amistoso de preparação para a Copa do Mundo. O jogo marcou a despedida do Brasil em território nacional antes da competição. O time de Carlo Ancelotti abriu o placar com Vini Júnior no primeiro minuto de jogo, levou o empate de Murillo, mas voltou à frente com Casemiro antes do intervalo. O treinador, no penúltimo teste antes da estreia no Mundial, fez 10 trocas e viu o Brasil construir a goleada no segundo tempo com gols de Rayan, Paquetá, Igor Thiago e Danilo Santos. O Panamá ainda marcou o segundo gol com Harvey. Ancelotti agradeceu a torcida pela injeção de ânimo antes da viagem para os Estados Unidos.
3: A atuação da segunda parte é uma atuação importante para a equipe, para os jogadores que entraram, que mostraram qualidade, que mostraram de poder competir com todos os outros da lista. Temos que ter em conta também o rival, que ha baixado um pouco o ritmo, menos intensidade, mais possibilidade de mostrar claridade. A primeira parte é um partido distinto, coisa boa, coisa que temos que melhorar. Óbvio, é uma noite para nós bonita. Agradecemos, coisa mais importante, agradecer a torcida, o ambiente criado. Para nós é uma injeção formidável de confiança.
2: A boa exibição da seleção brasileira no segundo tempo deixou algumas dúvidas na cabeça do treinador com relação a possíveis mudanças de estratégia.
3: Passa por minha cabeça a possibilidade de mudar a equipe, de mudar a estratégia. E eu acho que o jogo da segunda parte mete mais dúvida. Isto para mim é bom, é importante ter dúvida positiva. E a verdade é que o jogo da segunda parte me mete mais dúvida. Isto é muito bom.
2: A seleção ainda enfrenta o Egito em amistoso preparatório no próximo sábado em Cleveland. O primeiro jogo do Brasil no Mundial será contra o Marrocos no dia 13 de junho em Nova Jersey. Agência Rádio Web, com informações da seleção brasileira, Ivison Gomes.
0: Muito bem, valeu pelas informações. Então tá aí a expectativa, tá chegando, gente. Tá faltando um pouquinho, hein? E vamos agora com um giro internacional pra você aqui, hein?
4: Você ouve a RFI, estes são os destaques dessa segunda-feira, 1º de junho. O candidato de extrema-direita, Abelardo de la Espriella, terminou na liderança com 43,7% dos votos no primeiro turno das eleições presidenciais da Colômbia, que aconteceram no domingo. Ele vai disputar o segundo turno em 21 de junho com o senador de esquerda, Ivan Cepeda, que obteve 40,90% dos votos. Em postagem no X, o presidente Gustavo Petro afirmou que não aceita os resultados da contagem inicial dos votos na disputa pela sua sucessão, afirmando que aguardará os resultados finais revisados por juízes. O Irã reiterou nesta segunda-feira que seu programa nuclear não está na agenda das discussões em andamento com os Estados Unidos para pôr fim à guerra no Oriente Médio, negando declarações do presidente americano Donald Trump em sua rede social Truth. Teherã também acusou novamente Washington de violar o cessar-fogo entre os dois países. Os militares americanos anunciaram que realizaram mais uma onda de ataques aéreos defensivos no sul do Irã no sábado e no domingo, o terceiro desse tipo em pouco mais de uma semana. Em retaliação, a Guarda Revolucionária Iraniana afirmou ter atacado uma base utilizada pelos Estados Unidos. Israel ordenou nesta segunda-feira que seu exército atacasse os subúrbios do sul de Beirute, um reduto do Hezbollah pró-iraniano. O primeiro-ministro israelense Benjamin Netanyahu anunciou no domingo sua intenção de intensificar a ofensiva contra o movimento islâmico no Líbano. A pedido da França, o Conselho de Segurança da ONU se reunirá em sessão de emergência nesta segunda-feira para discutir a escalada em curso no sul do Líbano. O presidente francês Emmanuel Macron anunciou nesta segunda-feira que a Marinha da França abordou mais um petroleiro russo da frota fantasma do país no domingo, durante uma operação realizada em alto mar no Atlântico. A embaixada russa em Paris afirmou na segunda-feira que solicitou às autoridades francesas informações sobre possíveis cidadãos russos a bordo do petroleiro apreendido, segundo a agência de notícias estatal russa. A frota fantasma é uma rede clandestina de navios usada para continuar exportando petróleo da Rússia, apesar de sanções internacionais ao país. E mais de 890 pessoas foram presas na França no sábado e no domingo nos tumultos durante as comemorações da vitória do PSG na Liga dos Campeões, de acordo com a polícia de Paris nesta segunda-feira. Rádio França Internacional, em parceria com a agência Rádio Web de Paris, Ana Carolina Pelis.
0: Então tá certo, obrigado pelas informações. De qualquer momento estaremos de volta com mais notícias aqui na Supernova.
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0: A voz do seu rádio, e bora, bora, que aqui só tem música boa pra vocês. 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E bora, bora atender o pessoal. Alô, José Donizete Marques, ligadinho com a gente. Bom dia, José.
6: Jane Garcia, bom dia. Ju, aqui quem fala é seu amigo, ouvinte todos os dias, José Donizete Marques. Ju, por favor, hoje peço a música com a Carmen Silva, Destino Nos Separou. E se caso tiver vaga outra com Renê Ronaldo, Amor da Minha Vida. Essa eu ofereço com muito prazer, amigos, familiares, primos e primas. Meu amigo Gonçalves, seus familiares lá do bairro Santo Antônio. Meu primo Antônio Miguel Marques, lá da rua Pedro Faria, Jardim América. Padre Graça e seus familiares lá no bairro Campamento. A vocês todos aí da rádio, todos ouvindo seus programas, e um alguém especial, essa alguém sabe quem. Muito obrigado, boa semana, tchau, um abraço e fique com Deus.
0: Muito bem. Ô, José, valeu pela participação. Tamo junto. Um bom dia pra você. Quem tá na sintonia também tá curtindo a gente. A Cida e a Luiz lá no Titiane Papa, a Braguinha também. Bora de música pra vocês, meninas.
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13: Coração acelerado seguindo nesse dia 1º de junho, gente. Olha, segunda-feira, Janete descobre que Agrado cedeu às chantagens de Nayane para protegê-la. E Zuzu aconselha a amiga a conversar com a filha. Irene repreende Valmir por enviar uma carta anônima a Janete. Gael se oferece para conduzir Ana Castela a Bom Retorno e Nayane se revolta. Alauzinho exige que sua equipe encontre Ana Castela, que se diverte na estrada com Gael. Um beijo, lindezas do meu coração. Daqui a pouquinho tem mais da novela Quem Ama, Cuida.

0: Muito bem, bom dia, voltando 5 para as 10, estamos de volta. 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Vamos que vamos por aqui, a música não para. Deixa eu entender nosso amigo Ligadinho no Oliveira. Alô, Zé Mendonça. Bom dia, Zé.
1: Olá, amigo. Zé Mendonça, eu que fala. Queria vir com o Teodoro Sampaio, a música Delícia de Amor. Pensei para nossa grande amiga Cida Bela Vista, minha namorada Débora Ronaldo, meu amigo Olivo lá no centro da cidade. Mas, meu amigo, uma boa segunda para você, uma boa semana. Um abraço, fica com Deus, tchau.
0: Com Deus também, Zé. Boa semana também, ótimo mês para você. Vamos fazer uma dose dupla aqui do Teodoro e Sampaio. Deixa eu entender o Everton também.
2: Bom dia, Juliana Garcia, tudo bem? Gostaria de ouvir Eu e a Lua. Ofereço para minha mãe Tianinha, para vocês todos aí da rádio, todos ouvindo seu programa. Uma ótima semana abençoada para todos nós. Fique com Deus e bom trabalho, amiga.
0: Para você também, nosso amigo Everton, sempre sintonizado. E tá chegando Legião Urbana, que você pediu aqui para você curtir nessa manhã, viu? Forte abraço para você, toda a família. E vamos de Teodoro Sampaio para começar Delícias de Amor.

0: Evandro e Aguinaldo. Tem um viado me olhando.
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13: É, o dia todo dia. Ligadinhos. E agora, já deixa eu trazer para vocês aqui o Esporte Total. Esporte Total, bom dia.

0: Bola na rede, é hora de falar de futebol. O Remo venceu São Paulo por 1-0 no Mangueirão em jogo válido pela 18ª rodada do Campeonato Brasileiro. Marcelinho marcou o gol do Remo. O time ocupa a 18ª posição na tabela com 18 pontos. Já o São Paulo em 8º lugar com 25 conquistados até agora. Em outra partida e com direito à falha de Fábio, Fluminense e Cruzeiro empataram por 1-1, em confronto também pela 18ª rodada do Brasileirão. John Kennedy abriu o placar pelos cariocas, enquanto Matheus Pereira empatou após desvio que complicou a vida do goleiro veterano. Daqui a pouco a gente volta com mais destaques do esporte.
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3: Muito bom dia para você que está em casa, está no trabalho. Alô, minhas amigas, donos de casas, domésticas, faxineiras, aposentados, pessoal que está na zona rural, pessoal nas tecelagens. Alô, bom dia também para você que está aí na construção civil sintonizado. E o Cassinho tá na sintonia. Alô, Cássio Freire. Tá curtindo a gente nessa manhã. Bom dia, bom dia. E ele que pediu uma música aqui. E tá aí juntamente com o Renan no centro da cidade, sintonizado, ligadinho com a gente. E tá chegando pra você com José Augusto, viu, Cassio? Me esqueci de ver, música linda. E deixa eu atender também o Rogerão, que tá ligadinho, tá sintonizado. Bom dia, Rogerão.
4: Olá, Juliana, bom dia, tudo bem, Rogerão? O Ju, canta pra mim aí o Felipe e o Falcão, a deusa do amor. E o Amado Batista com a música Chance. Ofereço aqui pra Andréia, Paulo Henrique, Amanda e Daiane, Cida na Bela Vista e família, Nenela no Rosário, Putina Véia e família. Mando também pra Lourdinha lá em Itaú de Minas. Pra você, Ju, pra sua mãe, pra todos na sua casa, certinho? E pra todos que estiver ouvindo aí. Muito obrigado, Rogerão.
3: Tá certo, Rogerão. Valeu pela participação. Boa semana, bom mês aí pra vocês. E alô, Cassinho Freire, o pessoal que tá na construção no centro da cidade.
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9: Muito bem, temos aqui a melhor programação para você. Bom dia, bem-vindos. E bora participar aqui, tem muitos prêmios para você, muitos sorteios aqui. 999-0428-75. Supernova FM, a sua nossa rádio.

vamos que vamos, já estamos de volta. Então é Supermanha comigo até o meio-dia, pois às duas estou de volta aqui para levar muita música para você. Vamos que vamos, participe aqui, hein? 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Alô, Vitor, e tá sempre curtindo a gente. Aquele abraço, bom dia pra vocês. Tudo de bom. E vamos de música. Atendo aqui o Matias, ligadinho na cidade de Alpinópolis, curtindo a gente. Bom dia, Matias. Bem-vindo à programação da Supernova FM.

0: Muito bem, agora sim, vamos com participação. Bom dia, bom dia.
1: Bom dia, Ju. Ju, manda um alô para um pessoal aí do Carmo do Rio Claro, que eu conheci ontem.

0: ontem, o Ju da Calha, para sua esposa e para sua sogra também. Ju, manda lá pro pessoal da Tati Arte, pro Luciano com a Leia. E manda pra Líria lá em especial, Ju. Valeu, muito obrigado. Se possível, você pra mim, Ju. E pro pessoal da Prime Engenharia, né? Que tá aqui na luta. O Juninho, o Fabinho, pro Jonta, que tá começando hoje. Valeu, Ju.
1: Tá certo, então, a galera que tá aí sintonizada com a gente, vamos ver a composição do Matias Reis chegando. Você pra mim, 10h31.

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11: Muito bem, tocando o melhor som e tem horóscopo do dia chegando.
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13: Tô de volta com mais previsões astrais por aqui. Agora falo com Libra, Escorpião e Sagitário. Libra, nascidos de 23 de setembro a 22 de outubro, pode chegar uma grana por meio de herança ou gratificação. Saiba como usar. A lua indica que vai ser fácil se envolver com quem deseja. A cor para hoje é o lilás, números da sorte 87, 69 e 24. Escorpião, nascidos de 23 de outubro a 21 de novembro, sol desperta o desejo de construir um futuro seguro. Ótimo dia para tomar conta dos estudos. Há chances de você encontrar alguém especial. A cor para hoje é o branco, números da sorte 97, 43 e 25. Sagitário, nascidos de 22 de novembro a 21 de dezembro, Sagitário, investir no aprendizado é uma ótima forma de progredir. Faça cursos e treinamentos, a sua criatividade vai ser maior. A cor para hoje é o cinza, números da sorte 26, 89 e 53. Eu já volto com o último bloco das previsões e falo com Capricórnio, Aquário e Peixes.
11: É, então já, hein? Já a última parte pra vocês. 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Alô, Zé Reis, bom dia, ótima semana! Música. 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Padaria São José, um forte abraço aí para toda a equipe. 10h44, Sicredi. 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

0: Vamos que vamos, e agora deixa eu atender nossa querida amiga Butina Véia, que tá na sintonia. Bom dia, Butina, bem-vinda aqui.
1: Juju, bom dia, como vai você, Juju? Boa segunda-feira, Juju! Juju, eu quero mandar uma música, né, pra Dona Rufina, o marido da Dona Rufina, o Sr. João, mas principalmente pro Marcelo da loja, né, que tá fazendo aniversário hoje, né? E eu quero desejar tudo de bom, paz, saúde, viu? Desejo pra ele que Deus, a Nossa Senhora, derrama chuvas de bênçãos sobre ele, viu, Marcelo? Tudo de bom aí, meu amigo? Bração pra você, viu? E a música que eu quero... A música que eu quero é... Tunico e Tinoco, viu? A música dele aí pra mim. Manda pra eles pra mim, fazendo favor. Tá bom? Obrigada, viu, Juju? Quem tá falando aqui é a Butina Véia. E você põe uma mensagem pra ele de amiga para amigo, tá bom? Ô, Marcelo, bom dia. Tudo bom pra você, viu, meu amigo? Um abração pra você aí. Amanhã eu te dou um abraço, porque hoje eu não vou... Eu não te vejo, então amanhã eu passo aí na casa da sua mãe aí e te dou um abraço. Viu, meu amigo? Fica com Deus. Um abração pra você. Tenha um bom dia. Ah, Dona Rufina, bom dia. Bom dia, seu João.
0: Tá certo, então. Alô, Marcelo da JM Móveis, estão fazendo aniversário. A Butina mandando aquele abração para você, tudo de bom. E uma mensagem de aniversário, então, né, Butina?
2: Este poderia ser um dia comum se não fosse seu aniversário. É interessante como me sinto feliz por entender que completar mais um ano de vida é ultrapassar mais uma barreira. É adquirir maior experiência e principalmente observar o quanto nossa vida tem valor. O fato de ser um amigo tão especial faz com que eu sinta uma imensa vontade de desejar todas as coisas boas do mundo a você. Acredito não ser necessário lembrar que em qualquer momento de sua vida poderá contar com a minha amizade. Afinal, conquistou a minha confiança e o meu respeito. Quanto aos conselhos, penso que sabe exatamente como condicionar seu caminho. Você tem um coração bom. Confia no amor que Deus tem por nós e, além de tudo, tem ao seu redor muitas pessoas que gostam de você e por isso estão sempre dispostas a ajudá-lo no que for preciso. Comemore esse dia com muita intensidade. Aproveite como puder. Afinal, esse dia é todinho seu. Ao meu amigo querido, eu desejo um feliz aniversário.
0: Tá aí, Marcelo. É, em nome da Butina, toda a família, parabéns, felicidades. Tonique Tinoco, couro de boi.
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8: Muito bem, Rádio Supernova, estamos de volta. Faltando 2 minutinhos para as 11, manhã de 1º de junho. Forte abraço para você, parabéns para todos os mercedes dos dias de hoje, hein? É, esse mês de junho tem Copa, Dia dos Namorados, tem festa junina. Tá sempre passando nas redes sociais, a música tudo misturada, é bem bacana, né? Caiu tudo no mês só, hein, gente? Pensa se não vai voar. E tem feriado essa semana, sim, dia 4, né? Corpus Christi tem aí feriadão nessa semana. Esse mês também tem dia de Santo Antônio, São João, São Pedro, São Paulo. Ei, que abençoe todos nós, o Divino Pai Eterno também. Esteja abençoando nosso mês, nossos dias, nossa família e o nosso trabalho, né? Nos dê muita paz, muita saúde. E bora, bora, bora. 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Alô, Cris, alô, Tom, alô, Ju. Boa semana. 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Alô, Geraldo, alô, pessoal da Loki, bom dia, tá chegando música pra vocês. Deixa eu atender minha amiga Cida, que tá ligadinha no Bela Vista. Oi, Cida.
9: Bom dia, tudo bem? É, põe uma música aí pra nós. Passo Livre. para você e tudo e da rádio, para Nené, para o Rogerão, para o Zé Mendonça, para a Cláudia e para quem estiver ouvindo. Tchau, boa segunda, beijo. Bom dia, Juliana. Eu quero a música Passo Livre. Mando para vocês aí tudo da rádio, para o Rogerão, para o Nené, para o Zé Mendonça, para a Cláudia e para quem estiver ouvindo.
8: Tá
9: Tchau, beijo.
8: certo.
9: Boa segunda-feira.
8: Boa segunda, amiga. Um forte abraço para você, pessoal, aí no Bela Vista. Vamos de música. 11-1.
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8: Vou estar liberando também Pecado de Amor pro nosso amigo Zé Mendonça, que tá no Oliveira curtindo. O Zé que manda pra namorada Dete, pra toda a família, pra amiga Cida, pra todo o pessoal que tá curtindo. Vamos de música então. Pra começar, tem a Sula Mazurega.

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8: Muito bem, já estamos de volta. Olha a hora, gente. 11:11. Bom dia. Tamo junto nessa manhã maravilhosa de segundona. Hoje é 1º de junho. Um novo mês tá aí. Parabéns para todos os aniversariantes. Que seja um mês de muita paz, alegria, tudo de bom, né? 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Alô, Marquinho, Eduardo, Giovana. Ótimo dia aí pra vocês. E chegando música. E alô pra minha amiga Sandrinha, que pediu essa linda música aqui internacional, mandando pra todos os ouvintes, pro grande amor da vida dela também, que tá sempre curtindo aí, né, Sandrinha? E pra todos os amigos também. Vamos de música. Agora são 11:12.
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Eita, aí o Chico Rei, mais o Paraná, tranque a porta, MB, gente. Bom demais, aqui é somente com as melhores. 11 horas, 18 minutos.

0: Gustavo Lima, meu amigo, tudo bem?
1: Obrigado, amado.
0: Que honra ter você aqui.
1: Que alegria estar com você, querido.
0: 50 anos de carreira.
1: 50 anos de carreira.
0: Você aqui, viu? Obrigado, viu?
1: Não é pra qualquer um, não. Eu espero que um dia eu possa fazer pelo menos a metade disso, irmão. Parabéns.
0: Espero que esteja lá com você.
1: Deus abençoe. Muita uma salva de palmas. Amado Batista, o nome dele. Amado, Deus te abençoe.
0: Paz, meu amigo Gustavo Lima. Obrigado.
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8: Muito bem, estamos de volta e agora tem o horóscopo do dia.
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10: Último bloco de previsões astrais para hoje: Capricórnio, Aquário e Peixes. Capricórnio, nascidos de 22 de dezembro a 20 de janeiro, você não vai esperar as coisas acontecerem, vai descobrir oportunidades e se jogar em novos projetos. O diálogo vai ser ótimo aliado. Cor para hoje: vermelho. Números da sorte: 45, 66 e 29. Aquário, nascidos de 21 de janeiro a 19 de fevereiro, Aquário, a Lua quer que você se destaque no emprego, inclusive para garantir um aumento. Ela também aumenta a sua vaidade hoje. A cor para você é o lilás. Números da sorte: 28, 73 e 82. E para finalizar as previsões, Peixes, nascidos de 20 de fevereiro a 20 de março, Vênus acentua sua vaidade, Peixes, e a Lua dá mais estímulos para você cuidar da sua aparência, investindo grana certa nisso. Cor para você: verde. Números da sorte: 83, 92 e 38. Amanhã tem mais previsões, uma ótima semana. Até lá!
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8: Muito bem, já estamos de volta por aqui. Bora de música, tem Borboletas, Vitor e Léo chegando aqui.

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10: Muito bem, tá chegando a receita do dia.
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12: Muito bem, nossa receitinha de hoje, angu de fubá. Ingredientes: 2 xícaras de chá de fubá, 8 xícaras de chá de água, bacon frito e salsinha para decorar. Vou repetir para você, olha só. 2 xícaras de chá de fubá, 8 xícaras de chá de água, bacon frito e salsinha para decorar. Modo de preparo. Em uma panela, coloque 4 xícaras de chá de água e o fubá. Dissolva enquanto estiver no fogo, mexendo sem parar com um batedor do tipo fouet, daqueles usados para bater claras em neve, ou uma colher de pau. Acrescente aos poucos a água restante. O angu deve cozinhar por mais ou menos uma hora, até que solte do fundo da panela. Depois, decore com cubinhos de bacon fritos e ramos de salsinha. Prático, né, gente? Aí, ó, angu de fubá, nossa receitinha de hoje. Até a próxima e bom apetite!
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13: Versão brasileira, Breno e Matheus.
10: Muito bem, essa foi a nossa receita do dia, maravilhosa para começar muito bem o mês, bem a semana. Supernova, sua nossa rádio, hein? 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

0: Aí descendo aí, ó, só música boa pra vocês nessa segundona. E ó, vou finalizando por aqui, eu vou estar de volta aqui a partir das duas com vocês, contando com a participação, um grande abraço, bom dia. E deixa eu atender aqui o pessoal que tá ligadinho com a gente, a Cíntia tá no centro da cidade, pra Suzana, pro Felipe, vai pra todos os ouvintes. Ela que pediu Diego Arnaldo com Zé Neto e Cristiano Vai Cariágua. Alô, Cida, minha amiga Cida que tá aqui no Planalto. Alô, Cassinha, alô, Cida, aquele abraço. Boa semana pra você, amiga. Tá curtindo a gente também. Bora de música. Beijo pra vocês, boa semana, bom mês e até daqui a pouquinho. Fiquem todos com Deus. Já já tem oração com o Padre Mário. Tchau, gente.
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0: né, galera? Quem aprendeu? Quem aprendeu aí? Quem aprendeu? Ó, acende daquele jeito que acendeu aquela hora lá pra nós, só pra nós enxergar o povo aqui. Aí apaga esse inverso só um pouquinho aí pra nós. Só pra nós vir. Joga a mão lá em cima, todo mundo assim, barretão. Pra você que tá aí, que ainda tem esperança da sua mulher assumir que você tá certo. Joga a mão lá em cima. Pro lado, pro outro, pro lado, pro outro. Isso é barretão. Essa já
1: mais alto, vai.

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Prezados radiovintes, vamos chegando ao meio-dia, metade do trabalho, metade do dia, que queremos agradecer a Nossa Senhora. Metade do dia que se inicia, nós queremos contar também com a presença da Virgem Senhora do Carmo, para que o nosso trabalho seja tão eficiente que possa realmente agradar a todos e levar a todos uma mensagem de alegria, de paz, de graça de Deus Nosso Senhor. Rezamos juntos. Ó bendita e imaculada Virgem Maria, honra e esplendor do Carmelo, vós olhais com especial bondade a quem traz o vosso bendito hábito. Olhai-nos a todos benignamente, cobri-nos com o manto de vossa maternal proteção. Fortificai nossa fraqueza com vosso poder. Alumiai as trevas de nosso espírito com vossa sabedoria. Aumentai em nós a fé, a esperança e a caridade. Ornai nossas almas com a graça de virtudes que as façam agradáveis a vosso divino Filho e a vós. Assisti-nos durante a vida, consolai-nos na morte com vossa amável presença e apresentai-nos a Augustíssima Trindade como vossos filhos e servos dedicados para vos louvar e bendizer eternamente no paraíso. Amém.

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2: Chegamos de volta aqui na programação da sua rádio preferida. Muito prazer, eu sou o Kleber Ramos e tô por aqui com mais um Só Clássico Sertanejo. Gente, vou contar uma coisa pra vocês. Final de semana foi top, você aproveitou também? Tem gente que trabalhou, tem gente que descansou, não importa. Eu trabalhei bastante, mas aproveitei também para descansar um pouquinho. E tá tudo certo, a gente tá começando a semana e eu espero que com muita alegria no coração, assim para você também. Vamos lá, porque eu tô chegando e junto comigo na bagagem, o Só Clássico trazendo muita moda gostosa. Mas não é qualquer modinha não, é modão caprichado demais. Clássicos da música sertaneja. Segundona Bonita, 1º de junho de 2026. E a nossa primeira de hoje, só pra você ter uma ideia de como tá o programa hoje, o nível do programa, tem Milionários é Rico.

0: Esse amor não valeu, Zezé de Camargo e Luciano, teve Leandro e Leonardo, não aprendi a dizer adeus. Bruno e Marrone, Henrique e Diego, esqueci você. Lembrança, Milionários é Rico, aqui nas emoções do Só Clássico Sertanejo. A gente vai pro intervalinho. Daqui a pouquinho tem a Thaíde e Alexandre.
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Clássico é clássico e nunca sai de moda. Esse é o lema do nosso programa, né? Moda boa nunca sai de moda. Gente, muito obrigado mesmo para você que está começando a semana aqui na nossa companhia. Eu sei que no comecinho de semana, segunda-feira, aquela correria, né? Colocando tudo em ordem, dando tranco na máquina. Mas está todo mundo ligado. Arruma um tempinho aí para ligar o rádio com a gente e para ficar em sintonia com a boa música. Vocês são maravilhosas. Vamos lá, chegando mais uma. Agora tem a Thaíde Alexandre. Sem você não viverei.

0: Aperte o play, Jean Giovanni. Teve Blusa Vermelha, Edson Hudson, Daniel, Você Não Morre Mais com Gian Giovanni também. Ataíde Alexandre, Sem Você Não Viverei. Grande sucesso da Jovem Guarda com Ovelha. Gente, daqui a pouquinho tem Rick Renner. Tem Chitãozinho e Chororó também. Fica aí na audiência.
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As músicas que fizeram história, os clássicos que marcaram época. O Só Clássico Sertanejo já voltou. E voltou para tocar modão bonito aqui na sua rádio. Manda abração para todo mundo que tá aqui nos acompanhando. O André Luiz, a Viviane, esse casal maravilhoso. Muito obrigado pela audiência e pelo carinho de vocês aqui sempre com a gente, tá bom? Quero mandar um abração bem especial lá pro Marcão. Fala, Marcão. A Rosane tá aqui nos acompanhando. Grande abraço pro Vinícius, quem mais aqui na audiência com a gente? A Elzinha, mandando pro filhão Eric e também pra Vivi. A Tatá tá aqui na nossa audiência, muito obrigado pela sintonia de vocês. Gente, tá boa demais a audiência, né? Ó, vou fazer um convite pra você participar também. Manda pra cá a sua mensagem através do perdidomusical.com.br. Não é você, chegando Rick Renner.

0: que acontecer, Roberta Miranda, João Paulo e Daniel, Malícia de Mulher. Linda, linda, linda. Chitãozinho e Chororó, Por Esse Amor e ainda Rick Renner, Não É Você. Clássicos da música sertaneja é aqui com o seu Só Clássico Sertanejo.
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É mais uma semana de presente, é uma segunda-feira gostosa. 1º de junho a gente já tá de volta por aqui com um só clássico sertanejo. Bom, eu disse para você e repito, hein, quem quiser participar aí, mandar o seu pedido, dizer qual música marcou a sua vida, fazer uma sugestão aqui pro programa, manda para cá a sua mensagem, tá? Você pode acessar do computador ou até do celular. É pedidomusical.com.br, o site, o portal, onde você escolhe nosso programa e manda pra gente aquele alusão gostoso, tá bom? César e Paulinho, mais uma pintando com Meu Jeito de Amar. Pensa no modão bonito.

0: Eu Chorei, Juliano César, teve Leonardo, Talvez, Almir Sater, Um Violeiro Toca e César e Paulinho, Meu Jeito de Amar. É só moda boa, gente. E tá bom demais. Daqui a pouquinho tem Gilberto e Gilmar e também tem Teodoro e Sampaio.
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Pega carona aqui com o nosso só clássico sertanejo, a música que com certeza marcou a sua vida. Se não marcou a sua vida, você deve ter no mínimo ouvido ela umas 300 vezes, porque são sucessos que realmente marcaram gerações. Começa daqui, ó. Como Eu Era Feliz, Gilberto e Gilmar.

0: Amiga Alain Aladim, teve Teodoro e Sampaio, Porta Fechada, Renan e Raí de Mal Comigo, e Gilberto e Gilmar também, Como Eu Era Feliz. Gente, estamos só abrindo a segunda hora do Só Clássico Sertanejo. Tem muita coisa boa ainda, tem João Mineiro e Marciano, tem Cleiton e Camargo, tem Escorrei Paraná, tem Trio Parada Dura, Christian e Ralph, ou seja, tem muita gente boa pra cantar pra você.
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mundo, que eu tô de volta aqui com o só clássico sertanejo melhor do modão. E a gente abre esse penúltimo bloco com ninguém menos, ninguém mais. Uma das duplas mais afinadas, mais queridas e amadas do sertanejo e respeitadas dentro do meio também. Tô falando de Christian e Ralph. Saudosa dupla Christian e Ralph, o Christian que nos deixou recentemente, né? Órfãos de uma voz incrível. Saudade, você confere agora.

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modão que a gente ama, o clássico que a gente adora. Seja bem-vindo ao Só Clássico Sertanejo mais uma vez. A Bel tá aqui junto com a gente. Muito obrigado, viu, Bel? Beijão pra você, menina. Valeu pela companhia, pela audiência. Quem mais aqui junto com a gente? A Stephanie também está curtindo a nossa programação. Muito obrigado, Stephanie. E também o Roberval está aqui nos acompanhando. Vamos lá, que o modão não para não. Agora tem Cordão de Ouro, tem Trio Parada Dura.

O Céu Chorou Por Mim, Mocoque Paraíso. Teve Canto Pra Não Chorar, Chico Amado Xodó, Trio Parada Dura, Cordão de Ouro. É um sucesso mais bonito, mais gostoso, mais top do que o outro. Fechando mais uma edição do Só Clássico Sertanejo, agradecendo a você pela audiência e pela companhia. Grande abraço para todo mundo, fiquem com Deus e até amanhã com mais uma edição do Só Clássico, o seu programa de modão. Valeu, meu povo!

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14: Boa tarde, amigo ouvinte da Rádio Supernova, a diferença é a música, hein? Tô chegando para ficar nessa tarde maravilhosa de segundona, 1º de junho de 2026. Bora para mais um mês, vocês estão animados aí, gente? Espero que sim. Bora com a programação aqui, conto com a participação no 999042875. Hoje é dia de São Justinho, dia também nacional da imprensa. Aniversário da Mary Moe, top demais. Estação Outono, Lua Cheia, signo Gêmeos. Excelente semana, ótima segunda para você que tá curtindo Rádio Supernova, a sua, a nossa rádio. Vem comigo, Juliana Garcia por aqui. E para começar, tem Matheus e Cauã. Sucesso! Me Amar Amanhã, 2h09.

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9: Muito bem, já estamos de volta. Excelente tarde para você que está aí sintonizado, seja em casa, no trabalho. Bem-vindos, hein? Tamo junto nessa tarde de 1º de junho de 2026. 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E chegando música pra vocês aqui, atento também o Rogerão, que tá ligadinho. Alô, Rogerão.
10: Oi, Juliana. Bom dia, tudo bem? Alô, Rogerão. Hoje roda pra mim aí o César e Paulinho, Viajando Solitário. Ofereço pra André, Paulo Henrique, Amanda, Daiane, Cida na Bela Vista e Família, Nenê lá no Rosário, Tabutina Velha e Família, pra você, sua mãe, pra todos da rádio aí. Muito obrigado, Rogerão.
9: Tá certo, Rogerão, valeu pela participação, excelente semana, vamos de música. É a Logi Bem TV, nosso querido pintor de Carmo do Rio Claro, excelente profissional, tá curtindo a gente, tá aí sempre na sintonia. Forte abraço pra você, Gi, toda a galera que tá aí na sintonia, o pessoal na construção civil também, né? Pedreiros, serventes, carpinteiros, gesseiros, pintores, pessoal das marcenarias, marmorarias. Alô, pessoal aí na Marmoraria do Nego. Alô, Rosângela, Nego, Márcio, Luiz Ricardo, Luiz Carlos. Essa vai pra vocês também. César e Paulinho, 2h18 agora.

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0: Muito bem, telefone no ar. É, Teodoro Sampaio, 2h27. Tarde aí de segundona, né? Vamos que vamos juntinhos aqui com muita música. 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E deixa eu atender nossa querida amiga, Lurdinha. Oi, Lurdinha.
1: Oi, Ju. Tudo bem? Você tá aí agora também? Tarde? Sabia, não. Toca aí pra minha, aquela da Simone Mendes e da Laona Prado, cantando junto. E aquela outra também da Simone Mendes, cantando com aqueles cantores lá, esqueci o nome deles. Também você põe as duas pra mim? Aí manda pra mim aí e põe no sorteio, se tiver sorteio, tá? Foi coisa boa, e você põe eu aí. E mando pra você, né, pra sua família, toda minha família dos bairros do Carmo. Cidinho, Vair, Luiz, PDV, Guanabara, pra Batina Véia, Braguinho, Nenê, Rogerão, família dele, toda minha família nos bairros do Carmo, todos os aniversariantes do dia, parabéns, tudo de bom. Let's go, Stella Vista Baby, oh my God, oh my God, Stella Vista Baby.
0: Tá certo, Luzinha, muito bom ter você com a gente às tardes aí também, bora de música? Pra começar, Laona Prado e Simone Mendes.

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Nota de falecimento. Comunicamos com muito pesar o falecimento da senhora Maria Aparecida Garcia, mais conhecida por Dona Nen, da rua Braulio Pinto Vilela, Jardim América. Ela será velada no velório Santo Antônio e sepultamento amanhã em horário ser comunicado. Por atos de fé e solidariedade cristã, a família Tada antecipa agradecimentos. Com muito pesar, comunicamos a todos o falecimento da senhora Maria Aparecida Garcia, mais conhecida por Dona Nen, da rua Braulio Pinto Vilela, Jardim América. O sepultamento horário a ser comunicado amanhã, informou a funerária Santo Antônio. E agora deixa eu trazer esporte total para vocês.

0: Olá, voltamos a falar de futebol. O Bragantino foi dominante no início ao fim e venceu o Internacional por 3-1 ontem no Cícero de Souza Max pela 18ª rodada do Brasileirão. Fernando, Juninho Capixaba e o goleiro Thiago Volpe, de pênalti, fizeram os gols do time paulista. Aguirre descontou para o Colorado. Em outra partida, o Atlético Mineiro seguiu consolidando uma reação no Brasileirão após uma importante vitória fora de casa. O time mineiro segurou a pressão de jogar no estádio de São Januário, no Rio de Janeiro, e derrotou o Vasco por 1-0. Foi o quarto triunfo do Galo nos últimos 5 jogos da temporada, mantendo um clima mais positivo para a pausa para a Copa do Mundo. Daqui a pouco tem mais destaques do esporte. Esporte Total.
1: Fique ligadinhos que já tá pintando mais Esporte Total para vocês. 2:38, lembrando que daqui a pouco às 3 horas temos consagração à Mãe Aparecida. Momento de muita oração para que nossa mãe abençoe esse mês que está iniciando, cubra com seu manto maternal, nos guie, nos abençoe em todas as nossas áreas, em toda a nossa vida. E participa aqui com a gente, 99904-2875. 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E elas também podem participar aqui, quem sabe já se presenteia, né? 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E vamos que vamos por aqui, a música não para. Alô, Matias Reis, o pessoal que tá lá em Ventania, tá chegando com composição dele aqui, ó, ela é top demais, tá mandando pro Juninho, pro Fabinho, pro Jonathan, pra todo o pessoal que tá curtindo. Bora de moda então aqui. Composição dele, ó, Matias Reis, ela é top demais. Alô, Ventania!

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5: Muito bem, apaixona muita gente. Foi Rio Negro Solimões com Country Beat. Já atendendo o pessoal aqui. Alô, Jana! Jana tá na sintonia. Alô, José Mendonça. Alô, José Mendonça do Oliveira. José Donizete Marques. Daqui a pouquinho, tô de volta pra atender vocês aqui. Sai daí, não!
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0: Chegando mais uma nota de falecimento. Comunicamos agora o falecimento do senhor Getúlio dos Santos, morador da rua Renato Antônio de Borrei, bairro Jardim América. Ele será velado no Municipal de Conceição, velório Municipal de Conceição da Aparecida, sepultamento em Conceição, amanhã às 10 da manhã. Por esse ato de fé e solidariedade cristã, a família lutada antecipa agradecimentos. Com muito pesar, comunicamos então o falecimento do senhor Getúlio dos Santos. Está sendo velado no velório Municipal de Conceição da Aparecida, sepultamento amanhã às 10 da manhã, informou a funerária Santo Antônio.
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0: E agora, faltando 12 minutos para as 3, tem notícias chegando.
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3: Olá, já estamos de volta com mais notícias. A Caixa paga hoje nova parcela do programa Pé de Meia para os estudantes do Ensino Médio Regular e Ensino Médio de Educação de Jovens e Adultos, a EJA, nascidos nos meses de novembro e dezembro. O incentivo será acreditado na conta Poupança Caixa Tem e os valores podem ser movimentados pelo aplicativo Caixa Tem. O estudante pode pagar contas, fazer transferência e PIX direto no aplicativo do celular. Além disso, pode movimentar os valores com o cartão do programa fazendo compras e pagamentos. Kleber Ramos, direto da redação.
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0: Muito bem, estamos de volta. Já tem mais notícias para você aqui na 87,9. Boa tarde, boa semana. Ótimo mês para todos vocês que estão curtindo. E vem com a gente, bora participar aqui da programação, hein? 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E vamos que vamos aqui com a participação do pessoal. Alô, Everton, tá a fim de curtir Legião Urbana, o Teatro dos Vampiros? Tá mandando para todos da rádio, para todos os ouvintes e para a mãe Tianinha. Alô, alô, Tianinha, aquele abraço. Faltando agora 9 minutinhos para as 3 horas, daqui a pouquinho temos a consagração à Mãe Aparecida. Bora então curtir agora a Legião Urbana.
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Daí Zé Ramalho, Entre a Serpente e a Estrela, tivemos Legião Urbana também por aqui. E faltando um minutinho para as três, chega o nosso momento, a consagração à Mãe Aparecida, pedindo as bênçãos sobre nossas vidas, nosso trabalho, nossa família. Coloque a sua intenção também nesse momento.

Que Nossa Senhora cubra com seu manto maternal nos livre de todo o mal. Abençoe todos nós e decida-se junto ao seu filho Jesus. Colocamos para todo o pessoal que está do lado do idoso, pessoal que está no Hospital São Vicente de Paulo, para todas as famílias, todos acamados, doentes acamados. Muita saúde e paz para todos nós. Que esse mês seja repleto de prosperidade, paz, alegria e saúde. Vamos então à consagração à Nossa Mãe Aparecida.

Maria Santíssima, que em vossa imagem milagrosa de Aparecida espalhais inúmeros benefícios sobre o Brasil. Eu, embora indigno de pertencer ao número dos vossos servos, mas desejando participar dos benefícios da vossa misericórdia, prostrado a vossos pés, consagro-vos o entendimento, para que sempre pense no amor que mereceis. Consagro-vos a língua, para que sempre vos louve e propague a vossa devoção. Consagro-vos o coração, para que depois de Deus vos ame sobre todas as coisas. Recebei-nos, ó Rainha incomparável, no ditoso número dos vossos servos. Acolhei-nos debaixo da vossa proteção. Socorrei-nos em nossas necessidades espirituais e temporais, e sobretudo na hora da nossa morte. Abençoai-nos, ó Mãe Celestial, e com vossa poderosa intercessão, fortalecei-nos em nossa fraqueza, a fim de que, servindo-vos fielmente nesta vida, possamos louvar-vos, amar-vos e render-vos graças no céu. Por toda a eternidade, assim seja.

pela intercessão de Nossa Senhora Aparecida, Rainha e Padroeira do Brasil, a bênção de Deus Onipotente, Pai, Filho e Espírito Santo, desça sobre vós e permaneça sempre. Amém.

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8: Muito bem, estamos de volta, estamos todos abençoados depois da consagração à Mãe Aparecida. São 3:10. Simbora, simbora aqui com a programação do jeito que você gosta. Ótima tarde, boa semana para vocês, hein? 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Alô, Marquinho, Eduardo, Giovana. Boa semana pra você. Tá chegando música, atendo também o Zé Mendonça que tá ligadinho com a gente no Oliveira. Boa tarde, Zé.
9: Olá, meu amigo, boa tarde. Aqui é o Zé Mendonça, eu falo. Queria vir com o João Carreca pra trás, a música volta pro meu coração. Esse é pra minha amiga Cida Belavice e minha namorada Deta Manoel. Pra todos os ouvintes que gostam dessa música, igual eu, viu? E um abraço, meu amigo. Um bom programa, viu? Fica com Deus. Tchau, tchau.
8: Com Deus também. Alô também para nossa amiga Ana Santos, que está na sintonia. Alô, Ana, aquele abraço, boa tarde. E tem minha amiga Aninha, a Paulinha, que está sempre curtindo a gente. Boa tarde também, viu? Deixa eu atender também o José Donizete Marques.
10: Zé Garcia, boa tarde. Ju, quem fala é seu amigo, vim todos os dias... José Donizete Marques. Ju, eu te peço uma música com Rio Negro Solimões, Frio da Madrugada. Essa eu ofereço com muito prazer, amigos, familiares, primos e primas. Meu amigo Gonçalves, seus familiares lá do Baixo Santo Antônio, Padre Grosso e seus familiares lá do Barra Acampamento. Vocês todos aí da rádio, todos ouvintes seus programas, e um alguém especial, essa alguém sabe quem. Muito obrigado, bom fim de semana, tchau, um abraço, fique com Deus.
8: Tá certo, José Donizete Marques, boa semana também para você. Bora de moda para começar. Volta pro meu coração, João Carreira e Capataz. Boa

0: Tá aí o frio da madrugada, hein? Modão pra vocês. Gente, hoje eu vou finalizar um pouquinho mais cedo, mas amanhã eu vou ficar com vocês até as 4. Vou trazer aqui as últimas indicações. É, pessoal, ligadinho nessa segunda, tamo junto. Obrigado pela audiência, pelo carinho. E deixa eu atender minha querida amiga Jana. Oi, Jana. Boa tarde, boa semana.
1: Boa tarde, Ju. Tudo bem? Aqui é a Jana. Gostaria de ouvir a música do Rio Negro Solimões e oferecer para todos os funcionários lá da PAI, para você também. E uma ótima semana para todos nós, né? Boa tarde, Ju.
0: Boa tarde para você também. Obrigado pela sintonia de sempre. Alô, pessoal de Opinópolis também.
2: Ô, Ju, boa tarde, joia. Ju, manda um abraço aqui para a galera da Prime aqui de Opinópolis. O Jonathan, Fabinho, meu grande amigo Matias Reis, grande compositor aqui de Opinópolis. Toca aquela música do Matias Reis, Menina Maluquinha. É isso aí, Ju. Vamos acabar com o restinho da segunda. Tchau, obrigado.
0: É, vamos acabar. Tá quase, moçada. Tá quase. Dá pra fazer mais aí uma massa? É, 3 horas ainda, né? Vamos que vamos. Será que dá? Eita, nós! Deixa eu mandar um super abraço também pro Cassinho, o Freire, o Renan, o pessoal que tá aí no centro da cidade curtindo. Boa semana, bom trabalho pra vocês. Amanhã eu vou estar de volta a partir das 8. Bom mês também. Tudo de bom. Fiquem todos com Deus e até amanhã.

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12: As dicas para o seu bichinho de estimação.
13: Olá, tudo bem? Eu sou a Tati Invade e está chegando o nosso Mundo Pet. Independente da espécie, todo pet precisa de atenção, alimentação adequada e ambiente seguro. O tutor deve observar mudanças de comportamento, pois podem indicar problemas de saúde. O carinho e a rotina fazem diferença no bem-estar. Cuidar de um animal é também garantir qualidade de vida e respeito. Este foi o nosso Mundo

0: aqui. Sensacional. Quem gostou faz barulho aí.
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0: Simbora, meu povo! Estamos no ar com a primeira edição deste mês novo. É junho! Primeira hoje, rolando muita música sertaneja no seu rádio. Desejo tudo de melhor na sua vida. Aproveite um mês repleto de oportunidades que vai acontecer pra vocês todos, tá bom? Eu sou o Jonathan Marques e o programa Paradão Sertanejo tá iniciando agora. E você vem participar comigo? Vem sim. 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Nessa hora, só sertanejo do bom pra gente curtir. E a primeira tá no rádio. Bruno Rosa, ótima segunda-feira, gente. Livramento!
1: Tá de mãos dadas por aí.

0: Wesley Safadão, alô, alô, na primeira edição desta semana, a primeira edição do mês de junho também, Marília Mendonça com Maíra Maraíza, a culpa é dele, Desandei, Lauana Prado, Guilherme Benuto pra você.
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0: Tem sucesso, tem paradão, tem ilusão. Música das boas de Cleiton e Camargo.
1: Ai, quem nunca teve uma ilusão já na vida, né, Camargo?
2: Essa é demais, hein, parceiro? Ave Maria.

0: Aqui só tem as que você canta junto, 100% desajuizado. Com Antony Gabriel, Gabi Martins, O Amor e o Poder, Chora o Homem, com Léo Chaves.
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0: gastou dinheiro à toa, né?
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0: Eita, Paraná, o clássico canarinho prisioneiro. Chega mais pra cá, vem participar comigo. Vamos curtir a sua juntinhos? 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Cara de golpe, Gustavo Moura e Rafael. E Chão de Avião com Henrique Juliano. Não é lugar, é a pessoa. Volto daqui a pouco pra tocar Chitão e Chororó.
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5: Abençoado junho pra você, tá iniciando mais um mês, é o mês 6. Ana Clara com Chitãozinho, Chororó, João e Maria.

0: sucesso no Brasil é sucesso no Paradão também. Gustavo Lima, 50 por 50, namorado dela, Juan Marcos e Vinícius. 1, 2, 3, te amo, Fred e Fabrício. Amo vocês, gente. Obrigado, boa semana e até amanhã.
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2: Aô, minha gente, almoçada. Olha nós aqui de novo, trazendo a emoção da música caipira, a emoção da música sertaneja raiz. Muito obrigado pela audiência. Hoje, segundona, 1º de junho de 2026, começando uma nova semana, começando um novo mês e começando um novo programa feito no capricho para você. Muito obrigado pela companhia e audiência de todo mundo. Você de ponta a ponta nos ouvindo, nos acompanhando. A partir de agora, só modão caipira no seu rádio. Pra começar, tem Menino Velho, a nossa primeira, Ronaldo Viola e João Carvalho.

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0: Seu telegrama, Gino e Geno teve Felipe Falcão paixão pra mais de mês. Tunique Tinou com Meu Sertão e passou por aqui também Ronaldo Viola e João Carvalho, Menino Velho. Daqui a pouquinho já tem mais modão, hein? Já já tem Goiano e Paranaense.
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0: É isso aí, minha gente. Muito modão sertanejo aqui na sua rádio. Muito modão de viola. Muito obrigado pela audiência, pelo carinho de todo mundo. Uma segunda-feira abençoada para todo mundo. Muito obrigado a vocês que estão começando a semana pegando carona aqui com a nossa rádio, com o nosso programa, né? Que maravilha. Vamos lá, começar muito bem mais um bloco. O nosso segundo dessa segundona com Goiano e Paranaense. Sim à paz, não às drogas.

0: é moda caipira, é modão de viola no seu rádio. E daqui a pouquinho tem mais, hein? Já já tem Tibagi, Miltinho.
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0: Já voltamos com o Sertão Caboclo, aquele programa de moda boa, né? De moda gostosa, de moda bonita para todo mundo que tá aqui com a gente, curtindo e acompanhando a nossa programação. E vamos lá que tem informações do agro. Com a safra estimada abaixo do ciclo anterior, setor de citricultura debateu desafios e estratégias durante os Citrus em São Paulo. A citricultura brasileira enfrenta em 2026 um cenário de pressão dupla. A safra deve registrar queda em relação ao ciclo anterior, com estimativa de 256 milhões de caixas de laranja, segundo o Fundecitrus, ao mesmo tempo que o greening, principal doença da cultura, já compromete quase 50% das árvores do cinturão citrícola, principalmente na região São Paulo-Triângulo Mineiro. Além do impacto direto na produção, greening tem comprometido também a qualidade do suco de laranja brasileiro. E esse efeito já chegou no consumidor. Informações do agro para você que está nos acompanhando aqui no nosso Sertão Caboclo nessa segunda-feira gostosa. E vamos de moda! Chegando Tibagi, Miltinho, sonho de amor!

0: Chanceler e Diplomata Marcas do Amor, Zé Carreira e Carreirinho, Lindo Cavalo Branco. Passou por aqui também o Leonce, Leonel, Violinha Companheira, Tibagi, Miltinho, Sonho de Amor. É um modão mais bonito que o outro na programação. A gente volta já já e daqui a pouco tem Léo Canhoto e Robertinho.
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0: Chama na bota, que aqui é Sertão Caboclo, meu filho. A moda caipira, a moda raiz, o modão de viola tá por aqui. Grande abraço para todo mundo que está na nossa audiência. Um grande abraço lá pro Sidão, que está junto com a gente. Muito obrigado, Sidão. Para você, para todo mundo aí. Um abraço bem especial também lá pro Walter, que está curtindo e acompanhando a nossa programação. Quem mais aqui com a gente? Alô, Valdineia. Muito obrigado pela sua sintonia e pela sua audiência aqui junto com a gente. O Netão está na audiência também aí. Muito obrigado pela sintonia. Guilherme, o Zé Duarte, o Robson, toda essa família maravilhosa, obrigado pela audiência. Vamos lá, minha gente, mais moda bonita, deixando a nossa segunda-feira naquele clima gostoso, clima recheado de viola. Léo Canhoto e Robertinho, a garça.

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1: Dino Franco e Moraí, sete palavras. Tião Carreiro e Pardinho, rei sem coroa. Jacó e Jacozinho, não brinque com boiadeiro. A garça, Léo Canhoto e Robertinho. A gente vai seguindo aqui com os modão do sertão caboclo. Daqui a pouquinho tem a segunda hora. E prepara o peito aí, hein? Prepara o coração, que o programa tá castigando.
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1: É isso aí, minha gente. Sertão Caboclo já tá de volta por aqui. E olha, vou dizer uma coisa pra vocês. É bom demais, mas é bom demais ter o carinho, ter essa amizade, poder contar com a sua audiência todos os dias aqui no programa. É bom demais poder estar com você aí sempre. Mandar um abração bem especial para quem participa com a gente através do pedidomusical.com.br, de quem manda alô, de quem dá sugestão aqui para o programa. Fica à vontade, viu? Você pode mandar aí do seu celular mesmo. É só acessar através do navegador o pedidomusical.com.br, o site onde você manda para a gente o alusão. Luizinho Limeira, Fandango chegando!

0: Mourão da Porteira, Liu e Léo, teve trio Parada Dura, Soraya, Baiozinho, Zé Tapera, Dama dos Coronéis. Passou também o Luizinho Limeira, Fandango, Madão Bonito. Já já tem mais Sertão Caboclo, daqui a pouquinho tem Pedro Bento e Zé da Estrada.
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13: Vem comigo que o Sertão Caboclo tá bom demais. Aqui a moda sertaneja, a moda é caipira. Manda um abraço pra todo mundo que tá aí junto com a gente. Você que não participou ainda, já fica o convite pra mandar alô pra cá no pedidomusical.com.br, viu? pedidomusical.com.br pra você mandar aquele alusão especial, pra você mandar aquela sua participação com a gente. A Kátia tá aqui, muito obrigado, Kátia. A Cidinha tá acompanhando também o nosso programa. Luiz Fernando, meu querido, abraço pra você, pra todo mundo. Aníbal tá aqui junto com a gente também. Vamos lá, chegando por aqui, curtindo muita moda sertaneja, não é isso, minha gente? Tá chegando mais uma, agora tem Pedro Bento e Zé da Estrada. Cavalo Baio.

0: 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É mais um modão aqui no Sertão Caboclo, Durval e Aladim, o seu retrato. Ronaldo Viola e João Carvalho, sem mágoa. A mulher mais bonita do mundo passou por aqui com Abel e Caim, Pedro Bento e Zé na Estrada, Cavalo Baio. Vem com a gente, por aqui é muita moda sertaneja. O programa não acabou, não. Tem mais dois blocos, ou seja, tem muita moda sertaneja boa ainda pra você curtir com a gente. Fica aí na audiência.
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4: Aô, paixão! Sertão Caboclo tá de volta, mandando abração pra todo mundo que tá aqui na nossa companhia, abraçando também essa segunda-feira gostosa. Eu quero que você comece a semana com muita energia boa, com muita positividade, com muita moda gostosa, pra ditar o ritmo aí dessa semana, né? Esse comecinho do mês de junho. E eu quero muito contar com você aqui um mês todo na audiência, viu? É, com certeza quero você aqui junto com a gente, participando de cada momento do nosso programa, da nossa rádio. Vem comigo que tem as gargantas de ouro agora. Milionários é rico.

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0: História de um Prego, do Glacial, Canário e Passarinho, A Mulher do Coração de Pedra, Porta do Mundo, Peão, Carreira e Zé Paulo. Passou também o Milionários é Rico, Sentimento Sertanejo. É só modão caprichado e o Sertão Caboclo não para não, hein? Já já tem as apaixonadas.
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0: Quem aí tá amando? Quem aí tá com o coraçãozinho a mil? É hora da gente curtir aquela moda sertaneja romântica. É hora da gente curtir aquele modão apaixonado. Quero mandar um abraço pra todo mundo que tá aí, ó, vivendo este sentimento com toda a sua plenitude nessa segunda-feira. Olha como eu tô falando difícil em produção. Comi um dicionário no café da manhã. Bora lá, meu povo. Mais um modão bonito chegando. Tem fruta especial. Bruno Marrone.

0: Saudade Bandida. Zezé de Camargo e Luciano, teve César e Paulinho também, Morto de Saudade Sua. Me Deixa Entrar em Sua Vida, Alain Aladim, Bruno e Marrone, Fruto Especial. Muito obrigado a todo mundo aí pela audiência, pelo carinho. Tô indo embora, amanhã eu volto porque a semana tá só começando e eu espero contar novamente com a sua audiência, com o seu carinho, com a sua companhia, tá bom? Fica aí na nossa programação, porque você sabe, né? Aqui só tem coisa boa. Amanhã eu volto com mais uma edição do seu Sertão Caboclo.
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2: Oi, gente! Tá tudo bem por aí? Olha só que maravilha.
3: Tá tudo bem por aqui, viu? Vamos começar a semana juntos? Ah, que maravilha, que bom. Eu quero te desejar uma semana abençoada. E que você receba aquela notícia boa, sabe? Aquela notícia que você está esperando, mas ó, positiva. E uma segunda-feira gostosa. Você está ouvindo Sertanejo Prime comigo, Tati Invade. Que bom estar começando mais uma semana com você. O nosso programa está pra lá de especial. Nós selecionamos as melhores, as mais pedidas e mais tocadas do mundo sertanejo pra você. Então aproveita aí. Vamos começar com Gustavo

0: Matheus.
1: Seu pedido é uma ordem, Marília Mendonça.
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6: E agora tem Desbloqueado com Diego e Vitor Hugo.
7: Essa moda apaixonada demais. Uma história dessa não, viu?

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1: Movido a sofrimento foi Felipe Araújo, Marcos e Belucci, Saudade Digitando, com a participação de João Gomes. Tivemos Jogo do Amor, Luan Santana. É o nosso Sertanejo Prime, trazendo o mundo sertanejo todinho pra você. Daqui a pouquinho volto com Ana Castela e Roberta Miranda.

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8: Sertanejo Prime está de volta. E agora tem Roberta Miranda e Ana Castela. Vá com Deus.

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1: É quase sempre um livramento.
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5: Eu, Tati Invade, já estou de volta e o nosso Sertanejo Prime continua por aqui. Agora tem Fred e Fabrício. Nem vai fazer falta.
6: Vamos pra cima, Goiânia!

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7: Fala galera, beleza, beleza, beleza? Segunda-feira, estamos chegando com o Hora Sertaneja. Muito prazer, eu sou o Paulinho e a partir de agora a gente fica juntos aqui na Melhor. Pra começar tem Yasmin Santos, Nem a Pau.
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0: Está no ar a Voz do Brasil. As notícias do governo federal que movimentaram o país no dia de hoje.
1: Boa noite.
2: Boa noite para você que nos acompanha em todo o país.
1: Segunda-feira, 1º de junho de 2026.
2: Vamos ao destaque do dia. Medidas para conter a alta no preço dos combustíveis.
1: O governo oferece auxílio a refinarias nacionais e aos importadores de diesel e Petrobras anuncia desconto na venda do produto.
2: E são intensificadas ações contra preços abusivos e para garantia da qualidade dos combustíveis.
1: E ainda, saúde.
2: Em um dia de mutirão, hospitais universitários realizam mais de 52 mil procedimentos entre cirurgias e consultas.
1: Quem vai falar com a gente sobre esse trabalho é Arthur Chioro, presidente da HU Brasil.
2: Vamos saber mais também sobre o Tela Brasil.
1: Filmes, séries, desenhos animados. Uma nova plataforma de streaming gratuita e com conteúdo 100% nacional.
3: Sejam muito bem-vindos e bem-vindas. O cinema é nosso e a casa é sua.
2: Hoje, na apresentação da Voz do Brasil, Mariana Jungmann e Luciano Seixas.
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2: Para conter a alta dos preços dos combustíveis desencadeada pela guerra no Oriente Médio, o governo do Brasil decidiu prorrogar por 2 meses uma série de medidas.
1: Entre elas, uma nova subvenção para conter a alta nos preços do diesel e novas ações de fiscalização.
2: A repórter Gabriela Noronha tem os detalhes dessas medidas. Boa noite, Gabriela.
4: Boa noite, Luciano, Mariana, boa noite a todos que nos ouvem. Olha, a partir desta segunda-feira, o governo passará a pagar uma subvenção de R$ 1,12 por litro do óleo diesel às refinarias nacionais e também aos importadores do combustível. A medida substitui 2 auxílios que se encerraram no último domingo. E também, a partir de hoje, passa a valer uma nova subvenção de 35 centavos por litro ao óleo diesel A de uso rodoviário. Essa medida substitui a desoneração de impostos sobre o combustível que perdeu a validade neste domingo. E olha, a Petrobras já informou que este desconto está valendo e reduzindo aí o preço médio de venda para as distribuidoras de R$ 3,65 para R$ 3,30.
1: Ô, Gabriela, e em relação ao gás de cozinha, como é que fica?
4: Também foi prorrogada, Mariana, até 31 de julho, a subvenção destinada aos produtores e importadores de gás liquefeito de petróleo, o gás de cozinha. Os recursos federais para a medida foram ampliados de R$ 330 milhões para R$ 660 milhões. E para o consumidor, a medida significa um benefício equivalente a R$ 11 por botijão de 13 quilos. Também foi prorrogada a desoneração dos PIS/COFINS sobre o querosene de aviação e sobre o biodiesel utilizado na mistura obrigatória ao diesel rodoviário vendido nas bombas. E o governo também ampliou a carência para o pagamento das tarifas de navegação aérea.
2: Gabriela, e sobre as fiscalizações do setor?
4: Elas continuam, Luciano. A Agência Nacional do Petróleo, Gás Natural e Biocombustíveis continuam todas essas operações de fiscalização nos estados, com foco em preços abusivos, qualidade dos combustíveis, irregularidades nas bombas e documentação. Essas irregularidades podem acarretar multas de até R$ 5 milhões e a interdição dos postos. Vale lembrar que as denúncias podem ser feitas pelo número 0800-970-0267. Mariana, Luciano.
1: Muito obrigada, Gabriela Noronha, pelas informações ao vivo aqui na Voz do Brasil.
2: Filmes, desenhos, documentários, um conteúdo brasileiro de graça com garantia de acesso a todos.
1: É a plataforma Tela Brasil, o streaming público e gratuito voltado à exibição de obras audiovisuais do nosso país, que foi lançado pelo governo do Brasil.
5: A Tela Brasil, plataforma pública de streaming do governo federal, estreia com mais de 550 filmes, séries, documentários e produções históricas feitas entre 1910 e 2025. O lançamento aconteceu no Rio de Janeiro, reunindo representantes do setor audiovisual com a presença do presidente Lula, que destacou a importância da cultura para o país.
6: Vai contribuir para a elevação da compreensão de um país chamado Brasil. Por que que nós somos assim? Por que que nós fazemos assim? Mais importante é a gente conhecer o nosso país por dentro, conhecer a nossa cultura, a razão das coisas que fizeram a gente chegar onde nós chegamos.
5: No catálogo tem de tudo. Clássicos do cinema brasileiro, obras indicadas ao Oscar, produções infantis, conteúdos educativos e filmes indígenas. E o melhor, sem assinatura, sem publicidade e com acesso gratuito pelo gov.br. O lançamento também contou com a presença da ministra da Cultura, Margarete Menezes.
7: Teremos ali uma diversidade grande da produção, desenhos animados, filmes premiados, né? Então, esse é o primeiro passo para a gente conseguir também fazer com que o povo se reconheça e fortalecer, né, a nossa identidade.
5: Por enquanto, a plataforma funciona na versão web, mas os aplicativos para Android e iPhone devem chegar nos próximos dias. A iniciativa promete colocar a rica diversidade do audiovisual brasileiro ao alcance de todos, em qualquer lugar do país.
3: A Tela Brasil é a nova casa do cinema brasileiro, de graça, no seu computador, no seu telefone, na sua vida. Sejam muito bem-vindos e bem-vindas. O cinema é nosso e a casa é sua.
5: Reportagem Vladimir Platonov.
2: No último sábado, os 45 hospitais universitários do país fizeram mais um mutirão de atendimentos para consultas e procedimentos.
1: A prioridade dessa vez foi atender idosos que já estavam na fila do SUS aguardando para cirurgias e consultas.
2: Hoje nós conversamos com o presidente da rede HU Brasil, Arthur Chioro, para saber mais dos resultados dessa iniciativa. Boa noite, presidente. Bem-vindo.
8: Boa noite. Tivemos um resultado fantástico, estamos muito satisfeitos. Os 45 hospitais universitários federais vinculados ao MEC conseguiram, neste quinto mutirão, dessa vez destinado aos idosos, tinha sido um pedido do presidente Lula para que a gente pensasse, e fizemos assim com as mulheres, o primeiro deste ano, esse segundo destinado aos idosos, e mais de 52 mil atendimentos em todo o país. 1.219 cirurgias, quase 7 mil consultas e muitos, muitos exames especializados para idosos que aguardavam às vezes 10 meses, um ano na fila de espera, encurtando o tempo de espera, né, e produzindo diagnóstico e tratamento, o que é muito bom e ajuda o programa. Agora tem especialistas do Ministério da Saúde, reforça o SUS e, ao mesmo tempo, as atividades de ensino dos hospitais universitários.
1: Foram mais de 50 mil procedimentos, né?
8: Mais de 52 mil procedimentos. Nas cinco edições, nós já passamos de 200 mil procedimentos nos nossos hospitais universitários. E a cada mutirão nacional, o entusiasmo, né, a integração com a comunidade, o envolvimento, né? Então, se nós tivemos, por exemplo, vários dos nossos hospitais que se articularam com as secretarias de saúde e reforçaram a vacinação dos idosos e dos familiares, além, então, de consultas especializadas, exames, procedimentos e muitas cirurgias, nós tivemos a oportunidade de produzir este espaço de formação dos médicos residentes, dos alunos internos da medicina, da enfermagem, porque também é um momento de formação. Mas o mais importante é a diminuição do tempo de espera e, naturalmente, a oportunidade de diagnóstico. Vou dar um exemplo do que eu estou falando. A dona Amenaides Matos Pinto foi atendida no Hospital Universitário Getúlio Vargas, que foi o hospital que fez mais cirurgia dessa vez, do Amazonas, da Universidade Federal do Amazonas. Ela, 97 anos, e pôde fazer seus exames, seu atendimento. Ou seu Ângelo Costa, de 71 anos, paciente do Lauro Vanderlei, Hospital da Universidade Federal da Paraíba, em João Pessoa, que fez um procedimento muito importante, que foi a retirada de um tumor de pele, um melanoma. Então, assim, a gente oportunizar para muitos idosos este acesso a exames, ultrassom, tomografia computadorizada, ressonância, endoscopia, colonoscopia, hemodinâmica, podendo fazer atendimento, evitando complicações, e muitas cirurgias de pequeno, médio, inclusive de grande porte. Portanto, uma contribuição para o SUS, mas, acima de tudo, para a qualidade de vida, né, desses idosos do nosso Brasil, que têm todo o direito à saúde e são cuidados pelo governo federal através dos nossos hospitais universitários federais.
2: Como o senhor disse, é uma estratégia para reduzir as filas do SUS, né? Vocês já conseguem medir o impacto?
8: Ah, sim. O Ministério da Saúde, que coordena toda essa ação, né, de diminuição do tempo de espera nas filas dos brasileiros e brasileiras, vem observando uma diminuição objetiva no tempo de espera, mas, acima de tudo, uma ampliação da oferta. O ano passado, nós batemos um recorde em todo o Brasil do número de cirurgias eletivas. O ministro Alexandre Padilha tem sempre destacado, né, essa conquista do SUS, e os hospitais universitários federais vinculados ao MEC, as universidades públicas, têm dado uma grande contribuição. Porque, veja, diminuir o tempo de espera, diminuir as filas, é muitas vezes garantir o diagnóstico no tempo adequado, né, e um prognóstico que garanta as pessoas poderem ter o tratamento realizado, né? Portanto, isso é fundamental, né, e é um esforço do governo federal, é a marca do Agora Tem Especialista, esse programa que veio para enfrentar esse problema muito crônico, mas que tinha se agravado durante a pandemia de Covid, trazendo ainda uma carga ainda maior de desafios para o Sistema Único de Saúde.
1: Agora, o senhor mencionou brevemente na sua resposta anterior o aspecto educativo desses mutirões, né? E eu queria voltar nisso, porque a gente está falando aqui de hospitais universitários, né? A gente tem aqui, presidente, o depoimento de um dos enfermeiros que participaram do mutirão no Rio de Janeiro. O nome dele é Cauã Henrique Silva. Vamos ouvir.
9: É muito importante, né, nesse início de carreira, participar de um mutirão como esse, porque é uma devolução para a sociedade daquilo que eles nos proporcionam, que é a oportunidade de me especializar, né? Sou formado por uma universidade pública e me especializar também por um hospital público. E garantir também promover a saúde dos idosos. E um fator muito importante é que a gente trabalha aqui com uma equipe multiprofissional. Então, contamos com, além de médicos e enfermeiros, fisioterapeutas, nutricionistas, psicólogos, farmacêuticos, terapeutas ocupacionais e assistentes sociais.
1: Então, existe também esse objetivo, né, presidente, de colaborar para a formação dos profissionais de saúde.
8: Ah, sim. O depoimento dele é perfeito. Foram mais de 1.100 estudantes, entre internos, residentes da medicina e das outras áreas, que aproveitam este momento como uma oportunidade ímpar de aprendizagem, de treinamento, ou seja, nós estamos formando os futuros especialistas que o SUS tanto precisa, e uma experiência que fica marcada na vida, não só dos estudantes, mas também dos seus professores, dos seus preceptores. Ou seja, nós envolvemos a universidade e o SUS junto para poder dar mais saúde e qualidade de vida para a população, particularmente para os idosos.
2: Presidente, amanhã o senhor estará com o presidente Lula em Goiás para marcar o início de novas atividades lá no Hospital Universitário de Catalão. O senhor pode falar mais para a gente dos serviços prestados por lá?
8: Olha, nós estamos também muito felizes porque amanhã inauguramos oficialmente o novo Hospital Universitário de Catalão. É uma universidade federal nova. É a HU Brasil, o MEC, chegando ao Brasil profundo. Nós estamos inaugurando um hospital de 206 leitos. Ele começa a ser ativado progressivamente, já com os 33 primeiros leitos já funcionando desde a semana passada. E será um hospital, à medida em que ele for sendo implementado ao longo desse ano, de alta complexidade, inclusive com atendimento oncológico, né, com atendimento das principais especialidades clínicas, cirúrgicas e... Por ser um hospital fundamental para uma região de 55 municípios, ele também proporcionará a formação dos futuros profissionais, programas de residência, que são fundamentais para que depois os formandos, os alunos de graduação, façam a residência e se fixem naquela região. Ou seja, nós estamos agindo tanto para fortalecer o SUS, como o processo de formação dos especialistas. Há um investimento muito importante, o Ministério da Saúde entrou com 27 milhões, o Ministério da Educação 40 milhões, nós vamos ter só com o pagamento de pessoal um investimento de 261 milhões, ou seja, uma prioridade do governo do presidente Lula, dos Ministérios da Saúde e da Educação que estão envolvidos diretamente através da HU Brasil, para proporcionar desenvolvimento, fortalecer o SUS, formar profissionais de saúde e também produzir ensino, pesquisa e inovação, que são papéis das universidades públicas federais e que agora se fortalece, né, nesse investimento que o governo federal está fazendo. E há aspecto muito importante, né? Nós também teremos a chegada de mão de obra qualificada. Afinal de contas, nós estamos falando de 1.527 trabalhadores, né, que poderão transformar a região de Catalão num polo de desenvolvimento na área da saúde e vão contribuir com o desenvolvimento econômico de toda aquela região.
1: Muito bem, nós conversamos com Arthur Chioro, presidente da Rede de Hospitais Universitários HU Brasil. Presidente, muito obrigado pela sua entrevista aqui à Voz do Brasil.
2: Eu que agradeço e espero de volta numa outra oportunidade, trazendo mais boas notícias para a saúde e para a educação do nosso país.
1: A gente vai cobrar, hein?
2: O Enem, Exame Nacional do Ensino Médio, é a principal porta de entrada para a educação superior no Brasil.
1: Dados do Ministério da Educação mostram um aumento na procura de estudantes que precisam de atendimento especializado para realizarem o exame.
2: Em 3 anos, o número triplicou e chegou a quase 90 mil em 2025, um crescimento de 191%.
1: E para tornar a prova ainda mais acessível, o edital desse ano inclui condições relacionadas aos transtornos mentais e fibromialgia.
10: O Instituto Nacional de Estudos e Pesquisas Educacionais Anísio Teixeira, o INEP, amplia o atendimento especializado no Exame Nacional do Ensino Médio, Enem 2026, e passa a incluir participantes com fibromialgia e transtornos mentais, como ansiedade e transtorno obsessivo compulsivo. A mudança consta no edital do exame e reforça a política de acessibilidade da prova. Entre as novidades, candidatos com histórico de crises de ansiedade vão poder contar com acompanhante em sala reservada, o espaço também poderá receber familiares ou profissionais responsáveis por auxiliar participantes com necessidades específicas, como alimentação e deslocamento durante a aplicação das provas. O pedido exige apresentação de laudo médico e documentação comprobatória. O Enem já oferece recursos como prova em Braille, videoprova em Libras, leitor de tela, tempo adicional, auxílio para transcrição e mobiliário acessível. O exame também atende gestantes, lactantes, idosos e estudantes internados em classe hospitalar. O Enem é a principal porta de entrada para o ensino superior no país e dá acesso a programas como Sisu, ProUni e Fies. Em Brasília, Claudimário.

0: vai passar a cobrar, de forma unificada, as empresas que deixam de pagar o FGTS mensal dos funcionários.
1: Somando toda essa dívida ativa no país, o valor passa de 66 bilhões de reais.
0: A expectativa é facilitar esse pagamento, reduzindo a burocracia para as empresas.
1: E garantir que os valores cheguem ao trabalhador.
2: Com a mudança, a Procuradoria-Geral da Fazenda Nacional será responsável por cobrar as empresas que deixaram de pagar valores referentes ao Fundo de Garantia do Tempo de Serviço, FGTS, dos trabalhadores. Antes, a gestão dessa cobrança era compartilhada com a Caixa Econômica Federal. Hoje, a dívida ativa do FGTS no país é de mais de 66 bilhões de reais. O objetivo de unificar a cobrança é reduzir a burocracia para as empresas, facilitando o pagamento e garantindo que os valores devidos cheguem ao trabalhador. Como explica o Procurador-Geral Adjunto de Gestão da Dívida Ativa da União e do FGTS, Theo Lucas Borges.
3: A gente já vê um aumento muito expressivo da recuperação dos créditos do FGTS e a nossa perspectiva com essa migração é que esse valor continue crescendo, porque a gente vai imprimir um ritmo muito maior nessa cobrança e a facilitação da forma de pagamento e negociação deve contribuir significativamente para o incremento do valor recuperado.
2: O FGTS funciona por meio de contas vinculadas ao contrato de trabalho. No início de cada mês, os empregadores precisam depositar o equivalente a 8% do salário de cada funcionário. Quando esses pagamentos deixam de ser feitos, entram na dívida ativa e passam a ser cobrados pela União. Até o fim do ano, uma nova função vai mostrar diretamente ao trabalhador se ele tem créditos a receber, como disse o Procurador-Geral Adjunto de Gestão da Dívida Ativa da União, Theo Lucas Borges.
3: O crédito do FGTS não pertence à fazenda pública, pertence ao empregado, pertence ao trabalhador. Só que hoje ele tem dificuldade de saber que crédito ele tem. Nós vamos disponibilizar um canal exclusivo no portal Regularize para que qualquer brasileiro entre e verifique se tem créditos de FGTS que são de sua titularidade e estejam sendo cobrados. E nós vamos notificar esse trabalhador todas as vezes que nós recuperarmos crédito que pertence a ele.
2: As empresas que queiram consultar e regularizar os débitos devem acessar o portal de serviços da Procuradoria. O endereço é o regularize.pgfn.gov.br. A expectativa é que o processo agora seja mais ágil, levando em média 6 minutos. Reportagem Graziela Mendonça.
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0: Facilitar o acesso dos cidadãos aos serviços públicos de forma rápida, segura e ainda com economia para os cofres públicos e para a população.
1: Esses são os impactos do conecta.gov.br, que promove troca automática de informações entre os sistemas do governo do Brasil.
0: Desde que foi criado, em 2020, o programa já acumula 15 bilhões de reais em economia.
1: E tem evitado que usuários enfrentem uma verdadeira peregrinação para emitir certidões e documentos.
5: Com conectagov.br, as pessoas não precisam perder tempo nem dinheiro para buscar informações ou documentos em diferentes órgãos públicos. Não é necessário passar horas e horas indo de órgão em órgão se os registros estiverem integrados no conectagov.br, programa que possibilita a troca de dados dentro do governo. O secretário de Governo Digital do Ministério da Gestão e da Inovação em Serviços Públicos, Rogério Mascarenhas, explica como a integração das bases facilita a vida de quem precisa do benefício.
6: A gente usa, por exemplo, para efeito do passe interestadual para pessoa com deficiência, a gente utiliza, né, a base do CadÚnico, integra com o CPF, integra com a informação dela lá no CadÚnico, no BPC, para você franquear a passagem daquela pessoa. Então, tudo isso hoje é tudo feito por uma integração. A gente já consegue fazer essa integração para que a pessoa tenha uso aí do serviço.
5: Se a pessoa for se inscrever num concurso público e já estiver registrada no Cadastro Único, por exemplo, a isenção da taxa de inscrição é aplicada automaticamente. Foi assim nas duas edições do Concurso Público Nacional Unificado. O conectagov.br agrega, por exemplo, bancos de dados do Bolsa Família, Cadastro Nacional da Agricultura Familiar, Receita Federal, cadastros ambientais, registro de veículos, infrações de trânsito,

0: crédito e muitos outros. Nos últimos 3 anos, já são mais de 13 bilhões de reais de economia para os cofres públicos e para a população. Desde a criação do conecta.gov.br, em 2020, o valor chega a 15 bilhões. Esse cálculo estima o gasto que a população teria com deslocamento e ausência de trabalho e a economia na administração pública caso os dados não fossem integrados. De acordo com o secretário Rogério Mascarenhas, a meta agora é ampliar a adesão dos municípios e estados ao programa. O conecta.gov.br está disponível em todas as regiões do Brasil, com participação de 22 estados e 15 municípios. Reportagem Carlos Oliveira.
1: A Receita Federal recebeu mais de 44 milhões e 300 mil declarações de imposto de renda sobre pessoa física 2026.
2: O resultado supera a expectativa inicial de 44 milhões, um recorde para a entrega dentro do prazo que se encerrou na última sexta-feira.
1: A declaração pré-preenchida alcançou a maior participação, com quase 60% das declarações.
2: E a Receita alerta que o contribuinte que não entregou a declaração dentro do prazo deve providenciar o envio enquanto antes. A multa por atraso ou não entrega é de no mínimo R$ 165,74.
1: Mais de 1 milhão e 500 mil moradores do Pará e do Amapá passam a contar com internet de melhor qualidade.
2: Foi inaugurada hoje a Infovia 03, nova rota de fibra ótica da Amazônia, que integra o programa Norte Conectado, coordenado pelo Ministério das Comunicações.
1: Com cerca de 800 quilômetros de cabos instalados no leito dos rios amazônicos, a nova Infovia cria um corredor digital entre os dois estados e amplia a capacidade de conexão para escolas, hospitais, órgãos de segurança pública, comércios e residências.
2: A tecnologia também reduz falhas no serviço e aumenta a velocidade da internet oferecida à população.
1: E essas foram as notícias do Governo do Brasil.
2: Uma realização da Secretaria de Comunicação Social da Presidência da República.
1: Com produção da empresa Brasil de Comunicação.
2: Fique agora com as notícias do Poder Judiciário e do Congresso Nacional. Boa noite.
1: Uma boa noite, até amanhã.
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5: STF determina que União apresente em 90 dias plano de desocupação da terra indígena Cachoeira Seca, no Pará.
6: STJ entende que ex-policial que sofreu ataque homofóbico ao postar foto com o namorado tem direito à indenização.
5: TST faz campanha para garantir o acesso seguro ao primeiro emprego.
6: Boa noite, eu sou Marcelo Della Libera.
5: E eu, Marcela Luiza.
6: O presidente do Supremo Tribunal Federal, ministro Edson Fachin, deu prazo de 90 dias para que a União apresente um plano de desocupação da terra indígena Cachoeira Seca, no Pará.
5: Segundo o processo, apesar de passados 10 anos da homologação da terra indígena, a retirada dos invasores não foi realizada. Pelo contrário, a situação se agravou com novas invasões, expansão do desmatamento e avanço de atividades garimpeiras.
6: O governo federal também deve criar um comitê de monitoramento externo para proteção territorial, a regularização fundiária e a atenção à saúde dos povos indígenas isolados e de contatos recentes.
5: A União ainda precisa apresentar em até 15 dias um cronograma atualizado do plano de trabalho para a criação do Parque Nacional Tanaru. A área fica em Rondônia, na fronteira com a Bolívia, e será destinada à preservação da memória do povo Tanaru.
6: Ex-policial que sofreu ataque homofóbico após publicar foto com o namorado em rede social terá direito à indenização.
5: A decisão é do STJ. Fátima Uchoa.
7: O homem publicou no Facebook uma foto beijando o namorado depois da cerimônia de formatura como soldado da Polícia Militar do Distrito Federal. Após mensagens homofóbicas, o ex-policial deixou a carreira militar e pediu reparação moral contra o autor da ofensa. Ao reformar sentença que fixou indenização de R$ 1.850, o Tribunal de Justiça do DF considerou não haver justificativa para a condenação. Já no STJ, a terceira turma estabeleceu os danos morais em R$ 10.000, avaliando que, embora os comentários ofensivos não se enquadrem nos tipos penais clássicos dos crimes contra a honra, o conteúdo e o contexto em que foram proferidos violam direitos da personalidade. A relatora foi a ministra Nancy Andrighi.
6: Aprendizagem é a palavra-chave da campanha do TST para garantir o acesso ao primeiro emprego.
5: Com o slogan Vida de Aprendiz, começar certo faz toda a diferença, A ideia é mostrar que estudo e trabalho devem seguir juntos. Mila Amaral.
8: Com foco na geração Z e no setor empresarial, a campanha mostra que é possível entrar no mercado de trabalho de forma segura, com todos os direitos garantidos e sem abandonar os estudos. A programação faz parte das ações desenvolvidas pelo Programa de Erradicação do Trabalho Infantil e de Estímulo à Aprendizagem, em alusão ao Dia Mundial contra o Trabalho Infantil, realizado em 12 de junho. Com a campanha, a Justiça do Trabalho visa conscientizar jovens e crianças sobre a importância da garantia do primeiro emprego, por exemplo.
6: A propaganda eleitoral no rádio, na televisão e na internet só começa em 16 de agosto.
5: Mas a partir de 5 de julho, os pré-candidatos já podem fazer a chamada propaganda intrapartidária. Estevam Furtado.
9: Esse tipo de divulgação é permitido apenas dentro dos partidos durante as prévias e convenções, que neste ano acontece entre 20 de julho e 5 de agosto. O objetivo é apresentar nomes que vão disputar a indicação da legenda para as eleições. Quem descumprir as regras pode ser multado em valores que variam de 5 a 25 mil reais.
6: Justiça Federal condena poder público a recuperar o complexo histórico de Forlândia, no Pará.
5: A ação foi movida pelo MPF, Amanda Nascimento.
10: O local foi construído em 1927 pelo empresário norte-americano Henry Ford para a exploração de borracha na Amazônia. Mas depois do fim do projeto, em 1945, as terras e benfeitorias passaram para o governo brasileiro, mas o complexo ficou abandonado. E agora, para garantir a preservação do que restou de Forlândia, a Justiça Federal determinou a criação de um plano de recuperação e conservação para os imóveis e ruínas e a regularização das terras do distrito, que devem ser realizados de forma solidária pela União, IFAM, Governo do Pará e Município de Aveiro, sob pena de multa diária de 5 a 10 mil reais.
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6: Boa noite.
5: E até amanhã.
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12: Eu sou Paula Groba.
13: E eu sou Ricardo Nakaoka.
12: E estes são os destaques de hoje do Jornal do Senado, que começa agora.
13: O Congresso analisa propostas que buscam reduzir desigualdades raciais expostas em atlas da violência.
12: Parlamentares defendem ação contra facções, mas alertam para a soberania do Brasil.
13: Inteligência artificial e desinformação desafiam eleições de 2026, segundo especialistas.
12: Boa noite.
13: Boa noite.
12: 3 em cada 4 vítimas de homicídio no Brasil são negras. O dado por si só revela a dimensão da desigualdade apontada pelo Atlas da Violência 2026. O levantamento mostra que pretos e pardos são as principais vítimas da violência letal no país e também a maioria das mulheres assassinadas dentro de casa.
13: No Congresso, propostas buscam financiar políticas de reparação e promoção da igualdade racial. A repórter Marcela Diniz tem os detalhes.
14: O Atlas da Violência 2026 revela que 77% das pessoas assassinadas são pretas ou pardas e 67,5% das vítimas de feminicídio também. Para a doutora em filosofia e professora Catiúcia Ribeiro, os dados devem ser entendidos numa perspectiva histórica, a que leva em conta que o racismo é um princípio organizador da violência estatal e social no Brasil e que isso é herança direta dos quase 4 séculos de economia escravocrata. Catiúcia cita o Fundo de Promoção da Igualdade Racial em debate no Senado e a PEC da Reparação em análise na Câmara como contribuições que o Congresso pode dar na reparação dessas disparidades raciais.
15: Que não haverá paz enquanto a maior parte da população desse país estiver submetida à subalternização econômica e à violência física. Colocar esses projetos como prioridade é demonstrar que o parlamento está disposto a sair da retórica e passar para uma ação concreta de reconstrução do Brasil.
14: O autor da PEC que institui o Fundo de Promoção da Igualdade Racial é o senador Paulo Paim, do PT do Rio Grande do Sul.
16: O racismo estrutural ainda define o destino de milhões de brasileiros e brasileiras. É por isso que precisamos ter um instrumento concreto, permanente e com financiamento garantido para enfrentar essas desigualdades históricas.
14: A criação do Fundo de Promoção da Igualdade Racial foi proposta há 10 anos. Desde março de 2023, a PEC aguarda designação de novo relator.
12: A senadora doutora Eudócia, do PSDB de Alagoas, defendeu a criação de uma comissão parlamentar mista de inquérito, a CPMI BMG Master, para investigar supostas irregularidades no sistema de crédito consignado do INSS e a atuação de instituições financeiras envolvidas.
17: Ela afirmou que há indícios de um esquema que precisa ser apurado nas instâncias adequadas. A senadora anunciou a coleta de assinaturas para viabilizar a instalação da CPMI e pediu apoio dos parlamentares para a iniciativa.
12: E o senador Confúcio Moura, do MDB de Rondônia, comemorou acordos entre a FUNAI e o INCRA para regularizar áreas ocupadas por produtores rurais do estado. Segundo o parlamentar, a medida beneficia famílias que vivem há décadas em regiões classificadas como áreas de interesse indígena.
17: Confúcio afirmou que muitos produtores de Rondônia enfrentavam dificuldades para obter crédito rural e regularizar propriedades por causa da indefinição fundiária. O senador destacou a atuação conjunta de parlamentares, prefeitos, técnicos do INCRA e representantes da FUNAI na construção dos acordos.
18: Então, esse pessoal estava uma aflição, sem crédito, trabalhando na unha, tirando leite, plantando café, plantando cacau, fazendo suas pastagens. Está lá dentro dessas áreas há muito tempo. Mas aí conversamos aqui, vem há uns 2 anos trabalhando, a FUNAI entendeu isso. O INCRA foi maravilhoso em apresentar os mapas.
12: 2026 será um ano de eleição marcada pela inteligência artificial e pela disputa de narrativas nas redes sociais. O desafio será garantir que a tecnologia não comprometa a confiança do eleitor.
17: Faltando 2 meses e meio para o início da propaganda eleitoral gratuita de 2026, o Conselho de Comunicação Social do Congresso debateu as regras para as campanhas políticas na internet e os riscos do uso de ferramentas de IA. A repórter Patrícia Oliveira traz as informações.
19: Em março, o TSE editou as novas regras sobre o uso de IA na propaganda eleitoral, nas postagens de conteúdo político e a responsabilidade das plataformas digitais na recomendação e moderação desse conteúdo. Maria Paula Almada, especialista em tecnologia digital, destacou a dificuldade da população em geral em diferenciar conteúdos reais dos gerados por inteligência artificial.
20: Apenas 27% dizem conseguir identificar fake news com facilidade. É difícil até para os especialistas identificarem o que é verdade e o que é manipulado.
19: Para os debatedores, o maior desafio é combater a desinformação, garantindo a liberdade do eleitor ao exercício do voto e a proteção do processo eleitoral. O advogado e professor Diogo Reis cobrou a participação do legislativo.
21: Talvez uma revisão das leis que é do tempo do Orkut e para a legislação atual, considerando o cenário de inteligência artificial generativa, redes sociais extremamente dinâmicas.
19: Nenhuma plataforma digital avaliada no Índice de Transparência de Redes Sociais oferece condições significativas de acesso a dados de anúncios, inclusive de conteúdo político-eleitoral.
12: E a decisão de enquadrar o PCC e o Comando Vermelho como organizações terroristas pelo governo dos Estados Unidos abriu uma nova discussão no Senado sobre o enfrentamento ao crime organizado.
17: Parlamentares defendem medidas mais rígidas para combater o financiamento das facções, mas alertam que a cooperação internacional não pode comprometer a soberania e a autonomia das instituições brasileiras. Repórter Marcela Cunha.
22: Para o senador Sérgio Moro, do PL do Paraná, a decisão pode facilitar o bloqueio de bens das facções no exterior e ampliar a cooperação internacional contra o crime organizado.
23: Uma vitória diplomática para o Brasil. Essa classificação vai ter um impacto principalmente na facilitação do congelamento dos ativos, ou seja, dos bens dessas organizações terroristas que muitas vezes são mantidas no exterior.
22: Já o presidente presidente da Comissão de Relações Exteriores e Defesa Nacional, senador Nelsinho Trade, do PSD de Mato Grosso do Sul, afirmou que toda medida que ajude a melhorar a segurança pública será apoiada, mas defendeu que o Congresso discuta os limites da decisão para evitar interferência externa.
0: Ninguém aqui quer passar a mão em cima de cabeça de bandido. Agora, usar esse mecanismo para poder ferir a soberania nacional, isso nós não vamos também aceitar e não vamos admitir.
22: Nelsinho Trade informou que pretende promover uma discussão sobre o assunto na Comissão de Relações Exteriores e Defesa Nacional e na Comissão Mista de Controle da Atividade de Inteligência. O tema já passou pelo Senado durante a análise do projeto Antifacção, que endurece o combate a organizações criminosas. Na ocasião, os senadores discutiram a tentativa de equiparar facções e milícias a organizações terroristas, mas a proposta não foi aprovada.
1: A partir de hoje, o conteúdo da Rádio Senado ganha um novo espaço para chegar ao público. Entrevistas, debates e as principais notícias produzidas pela emissora passam a estar disponíveis em uma playlist exclusiva no canal da TV Senado no YouTube.
2: Os internautas poderão acompanhar quadros do programa Conexão Senado e também do Jornal do Senado, exibido diariamente na Voz do Brasil. O repórter Rodrigo Rezende conta os detalhes.
3: Perdeu alguma entrevista do programa Conexão Senado ou quer indicar algum conteúdo do programa para um amigo? Ou quem sabe ouvir novamente com mais atenção o Jornal do Senado transmitido durante a Voz do Brasil? Agora você pode acessar esses e outros conteúdos da Rádio Senado em uma playlist exclusiva no canal do YouTube da TV Senado. Fernanda Nardelli, coordenadora de distribuição da Rádio Senado, ressalta que a presença da emissora no canal da TV Senado, que tem mais de 1,8 milhão de inscritos, é mais uma forma de disseminação de conteúdos do Senado para os cidadãos brasileiros, além de demonstrar a integração dos veículos de comunicação do Senado Federal.
24: Eu falo assim que é um jogo de ganha-ganha, né? A rádio vai ganhar em alcance, a TV vai ganhar na variedade de conteúdo e, assim, o nosso principal objetivo, claro, o cidadão vai ganhar tendo mais acesso aí a outros programas, outros formatos.
3: Gesiel Carvalho, apresentador do programa Conexão Senado, destaca que a iniciativa de postagem dos cortes dos quadros e entrevistas no YouTube irá facilitar a vida do cidadão e contribuir com o compartilhamento dos materiais.
25: Facilita muito também a vida do ouvinte que quer espalhar o nosso conteúdo e até compartilhar o Conexão do Dia se ele perdeu alguma coisa.
3: Para acessar todo esse conteúdo, basta ir até youtube.com/tvsenado, clicar na guia Playlists e localizar Rádio Senado.
2: Com edição de Paula Groba e trabalhos técnicos de João Lira, o Jornal do Senado fica por aqui. Acompanhe agora as notícias da Câmara dos Deputados. Boa noite.
1: Boa noite e até amanhã.
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27: Avança entre os deputados discussão sobre redução da maioridade penal.
28: Projeto inclui tratamento do câncer infantil em cursos nas áreas de saúde.
27: Comissão aprova novas categorias de reserva de vaga em estacionamento.
28: Boa noite. Comissão aprova aumento do número de vagas de estacionamento reservadas para pessoas com deficiência e para idosos com mais de 80 anos. A repórter Daniele Lessa tem as informações.
29: A Comissão de Desenvolvimento Urbano da Câmara dos Deputados aprovou o projeto que amplia a reserva de vagas em estacionamentos para pessoas com deficiência e faz ajustes nas regras para vagas reservadas aos idosos. Atualmente, a legislação garante pelo menos 2% das vagas para veículos que transportem pessoas com deficiência e 5% para pessoas idosas, tanto em estacionamentos públicos quanto privados. Com a aprovação do projeto, o percentual para pessoas com deficiência passa para no mínimo 3% do total de vagas, respeitando as normas de acessibilidade, como espaço adequado para a circulação de cadeira de rodas. No caso das pessoas idosas, o texto mantém o percentual mínimo de 5% das vagas, mas cria uma regra específica para estacionamentos com mais de 100 vagas. Nesses casos, deverá haver pelo menos uma vaga exclusiva para pessoas com 80 anos ou mais, posicionada de forma a garantir maior comodidade. Para o relator da proposta, deputado Saulo Pedroso, do PSD de São Paulo, o aumento no número de vagas deve acontecer junto com o respeito às normas de acessibilidade, inclusive nos estacionamentos privados.
4: Não só nos espaços públicos, nos espaços privados também. Teve até uma certa resistência em relação aos empreendimentos privados, mas a gente precisa conscientizar todo mundo que eles precisam de uma atenção especial, né, que é merecida, e que a possibilidade que a gente tenha aí vagas disponíveis que atendam com qualidade, com um tamanho adequado dentro da norma, é fundamental para que o dia a dia das pessoas com deficiência seja um dia a dia comum como o nosso.
29: A proposta que aumenta o número de vagas de estacionamentos reservadas para pessoas com deficiência e para idosos com mais de 80 anos altera o Estatuto da Pessoa com Deficiência, o Estatuto da Pessoa Idosa e a Lei de Acessibilidade. E agora será analisada nas comissões de Viação e Transportes e de Constituição e Justiça. Da Rádio Câmara de Brasília, Daniele Lessa.
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6: Saúde.
27: Avança na Câmara projeto aprovado que inclui o tratamento do câncer infantil em conteúdo de cursos de saúde. Acompanhe na reportagem de Luiz Cláudio Canuto.
7: A Comissão de Educação aprovou o projeto que inclui a oncologia pediátrica como tema a ser tratado nas disciplinas dos cursos das áreas de saúde. A exigência seria incorporada à Política Nacional de Atenção à Oncologia Pediátrica. O projeto é do deputado Eduardo da Fonte, do PP de Pernambuco. E o texto foi aprovado com mudanças propostas pelo relator, deputado Dr. Fernando Máximo, de Rondônia. Máximo explicou que a criação e alteração do currículo dos cursos são atribuição do Conselho Nacional de Educação. Por isso, em vez de prever uma disciplina, o projeto trata o tema como conteúdo. Para ele, a mudança resolve o impedimento de mudar o currículo ao incluir a matéria como um tema transversal.
8: Porque nós sabemos que hoje o câncer infantil tem acometido milhões de crianças Brasil afora e tem levado à morte muitas delas. E um dos problemas sérios que nós temos é o diagnóstico tardio. Muitas das vezes, se a gente consegue diagnosticar numa fase mais preliminar o tumor, numa fase mais inicial, a gente acaba conseguindo tratar e curar totalmente a criança. Mas quando esse diagnóstico é feito tardiamente, infelizmente, às vezes tem metástase para outros órgãos, tem mais dificuldade de diagnosticar e de tratar.
7: Pelo texto aprovado, os cursos em funcionamento teriam prazo de 12 meses a partir da entrada em vigor da lei para adaptar os currículos. A proposta vai ser analisada em caráter conclusivo pela Comissão de Constituição e Justiça. Para virar lei, precisa ser aprovada pela Câmara e pelo Senado. Da Rádio Câmara de Brasília, Luiz Cláudio Canuto.
6: Segurança Pública.
28: Relator conclui a leitura de parecer que une propostas sobre a redução da maioridade penal. A repórter Silvia Munhato acompanhou a reunião da Comissão de Constituição e Justiça da Câmara, em que o tema foi discutido.
9: As três propostas de emenda à Constituição que reduzem a maioridade penal no Brasil de 18 para 16 anos avançaram na Comissão de Constituição e Justiça da Câmara. O relator, deputado Coronel Assis, concluiu a leitura do seu relatório favorável à mudança e foram concedidas vistas aos textos. Os pedidos de vistas pelos deputados permitem que as propostas sejam discutidas e votadas após duas sessões do plenário. Os deputados que se opõem à mudança tentaram barrar o avanço por meio de requerimento de retirada de pauta, mas ele foi rejeitado por 42 votos a 7. A deputada Talíria Petrone, do PSOL do Rio de Janeiro, disse que os adolescentes que cumprem medidas socioeducativas representam menos de 2% do total de pessoas cumprindo penas.
10: Quando nós olhamos os indicadores de reincidência no socioeducativo, eles estão em torno de 13%, aqueles que voltam a cometer infrações. Quando nós olhamos para o sistema prisional, que o Supremo já disse que é um estado inconstitucional de coisas, nós vemos que há uma reincidência de quase 50%.
9: Já o deputado Kleber Verde, do Maranhão, defendeu a redução da idade.
11: Até diante de vários crimes praticados no nosso país, por adolescentes, infelizmente, delinquentes, que precisam entender que uma vez envolvidos em crime, ele vai pagar por isso. Ele não pode ficar impune.
9: O deputado Coronel Assis disse que as propostas sobre a redução da maioridade penal são admissíveis perante o regramento jurídico atual. Segundo ele, a Convenção da ONU dos Direitos da Criança veda apenas penas cruéis, degradantes, prisão perpétua ou morte para crimes cometidos por menores de 18 anos. Mas ele retirou de uma das propostas dispositivos que concediam às pessoas maiores de 16 anos direitos como de casar e celebrar contratos, além de tornar o voto obrigatório. O relatório se alinha à proposta feita pelo deputado Capitão Alden, do PL da Bahia, que fala em responsabilidade penal para maiores de 16 e até 18 anos nas hipóteses de crimes